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2: Está começando.

E aí, galera Popstar? Andressa Pires chegando com toda a energia que vocês já conhecem. Que bom ter você sintonizado, porque o Popstar tá de volta. E claro, com aquela fofoca quentinha que a gente adora comentar. Pra começar, já tem notícia de gente grande no mundo da TV. O jornalista Lex Escobar, que tava na cobertura da Copa lá nos Estados Unidos, teve que deixar o trabalho e tá retornando ao Brasil. Pois é, ele mesmo anunciou a decisão nas redes sociais, contando que passou mal por lá e que prefere, com toda a razão, interromper tudo para cuidar da saúde. A gente super entende, né? Priorizar a saúde é fundamental. Nossos votos de melhoras pro Alex Escobar e que ele se recupere logo logo. Fica ligado porque o Popstar não para. Daqui a pouquinho a gente volta com muito mais para vocês. Não sai daí!

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1: Voltamos por aqui com a programação sertaneja que você adora conferir, permanecendo encantadora e bem firme. Segura aí. Chegou o momento de ouvir o coração e deixar a viola fazer o seu ponteio. O Paixão Sertaneja continua por aqui mandando as melhores, do jeito que só a gente sabe fazer.
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0: perca a chance de fazer uma dedicação agora. Sai daí não, tá? O Paixão Sertaneja por aqui só traz música boa pra aquecer o coração.
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0: 8h16.
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1: Olá, galera! Sejam muito bem-vindos ao Popstar, o seu programa de notícias mais quentes do mundo das celebridades. Eu sou Andressa Pires e já chego com energia para te deixar por dentro de tudo que tá rolando. E a fofoca que tá agitando o mundo das celebridades é sobre o craque da seleção, o jogador Rayan. Ele revelou detalhes super fofos de como conheceu a sua esposa, a linda Duda. Sabe o que ele disse? Que chegou pra ela e falou na lata: "Você vai ser minha." Que coragem, hein? E não é que deu certo? Os dois oficializaram a união em janeiro, numa cerimônia bem reservada lá no Rio de Janeiro. Eles já estavam noivos desde setembro de 2025. Então o amor já vinha de longe, né? Que história de cinema! O Popstar tá só começando, então não saia daí porque a gente volta já já.

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1: De volta aí, seguros no caminho da música sertaneja de qualidade. Simbora! A viola toca o coraçãozinho emocionado com mais música boa. No Paixão Sertaneja, a jornada prossegue por aqui com músicas gostosas de se ouvir.

0: delícia de som. Essa merece um lugar especial na nossa lembrança e no nosso coração. Houve alguma memória daquela pessoa especial ou daquele local especial depois que você ouviu essa canção? Permaneça com a gente. Tem uma nova sequência de sucesso chegando agora.
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0: 8h31.
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1: E aí, galera pop? Andressa Pires chegando com toda a energia que só o Popstar tem. Sim, a gente tá de volta. E claro, com aquela fofoca que você adora. Fresquinha pra começar com tudo. Pega essa bomba, literalmente. O presidente do Ceará, gente, denunciou um caso chocante. Ele recebeu um presente bem estranho. Dentro de uma caixa de bombons, junto com uma mensagem pedindo a saída dele do cargo, tinha um explosivo. Dá pra acreditar? Que situação tensa, né? Um perigo absurdo envolvendo a família. E a gente volta já já com muito mais pra você. Não sai daí!

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14: Certo, então, minha gente, retornamos por aqui com a nossa jornada sertaneja que sempre segue firme e forte na direção certa. E se você tá aqui ainda, se segura, gente, porque o melhor do caminho tá por chegar. Afinamos a viola, ouvimos o suspiro da sanfona e sentimos o coração pulsar na cadência da próxima música. No Paixão Sertaneja, cada composição musical narra um pedaço da nossa história, descrevendo nossas vivências e sentimentos. Mantenha-se firme e venha comigo, porque a via tá encantadora e o entusiasmo por aqui só aumenta.
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15: Oi, Guilherme.

0: Uau, essa música tocou no coração, né? Cada frase, cada acorde. Eu tenho certeza que você lembrou de alguma coisa. Você já teve uma experiência semelhante? Conta pra nós. Não perca o ritmo. Vamos curtindo boa música aqui no Paixão Sertaneja.
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0: 8h46.
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Alimentar tá de volta com a última, a mais fresquinha, para você não perder nada. E a gente fala agora da família do cantor Leonardo, que sempre dá o que falar, né? A filha dele, a Jéssica Beatriz Costa, fez uma rara aparição nas redes sociais ao lado da mãe, a Priscila Beatriz. Um momento super especial e inédito que ela fez questão de compartilhar com os fãs. É sempre bom ver esses registros mais íntimos das nossas estrelas. E é isso, minha gente. Fica ligado porque tem muito mais bastidores, mais histórias e tudo que tá bombando por aí, esperando a gente em uma próxima edição. Se cuida, bebe água e não esquece, aqui é só fofoca confirmada. Até a próxima!

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1: Quem passa por essa história aqui, passa por qualquer coisa. 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

0: E assim concluímos mais uma edição do Paixão Sertaneja. Caminhar nessa trilha de música excelente ao seu lado foi realmente incrível. Em cada música, trouxemos à tona histórias passadas, rimos juntos, nos comovemos e ouvimos o nosso coração. De coração aberto, eu, Josimar, expresso minha gratidão por esse momento de prosa e por estar tão bem acompanhada. O sertanejo não se define apenas pelo som, mas sim por ser aquele abraço gostoso, aquela lembrança boa, aquela total sinceridade. Não deixe a tristeza tomar conta de você, porque, ó, a gente já marcou a nossa próxima viagem, o nosso próximo encontro. Até lá, continue se cuidando, se deixando inspirar e vivendo no ritmo das melhores melodias sertanejas.
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2: 8:55.

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8: Olá, minhas queridas. Que alegria imensa ter você aqui com a gente no Toque de Mulher. Eu sou Andressa Pires e estou super animada para nossa parte cheia de dicas especiais, pensadas com muito carinho para você. Afinal, a gente sabe, né? Nenhuma mulher consegue ser perfeita em todas as áreas da vida o tempo todo. Tem dias que são cansativos, improdutivos e difíceis. E tá tudo bem. Aprender a se tratar com mais gentileza é um carinho para a alma, que reduz a ansiedade e melhora demais a nossa relação com a gente mesma. E por falar em se cuidar e se sentir bem, que tal a gente conversar sobre o cabelo grisalho? É uma tendência que sempre existiu, e deixar os fios brancos aparecerem pode ser super libertador. Seja com ele prata ou mantendo a cor, o importante é escolher o que te faz feliz. Um bom matizador, hidratação capilar e um corte estratégico fazem toda a diferença para ele ficar lindo e brilhante. E para completar esse cuidado todo, uma dica de ouro. Hidrate-se mais. Beber água ao longo do dia ajuda no funcionamento do corpo, na disposição e deixa a pele maravilhosa. Tenha sempre uma garrafinha por perto. Pequenas atitudes, grandes resultados, viu? Fica ligadinha, porque eu já volto com muito mais dicas e inspirações aqui no seu Toque de Mulher.
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Oi, gente, uma excelente segunda-feira pra você. A partir de agora, estamos juntos com a nossa Noite da Conte, 29 de junho. Graças a Deus, né, gente? Tá acabando o mês de junho. Amanhã é o último dia. Então, a gente aproveita tudo e todas por aqui. Faltam 185 dias pra terminar o ano, inclusive, tá? Eu sou a Patrícia Stephanie, bora juntos seguir com a sua audiência nessa noite deliciosa de segunda-feira. E pra começar, a gente já começa muito bem com Felipe Ferrari, Armada de Beijo. E tem muito mais, sem Isa, Gustavo Lima, Ícaro, Gilmar, Matheus e Cauã. É só o início da nossa Noite da Conte. Vem com a gente!

0: 916.
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7: Olá, queridas. Que alegria ter vocês aqui de novo no nosso Toque de Mulher. E nessa parte, quero conversar sobre um segredo que faz toda a diferença na nossa vida a dois, sabe? É a comunicação no sexo. Pode parecer óbvio, mas muitas vezes a gente esquece de falar abertamente sobre o que gosta ou não gosta. Aquelas frases simples, tipo, mais devagar, assim tá bom, fazem uma diferença enorme, gente. O diálogo é o maior aliado da boa vida sexual. Não ter vergonha de conversar sobre isso é um ato de intimidade poderoso que fortalece muito a relação. Então, bora se abrir, sem tabus, e buscar esse prazer sem culpa. Afinal, a nossa saúde sexual é um direito em qualquer idade. E olha, não sai daí, porque já já eu volto com muito mais dicas e conversas que só a gente entende. Vem com a gente nessa próxima parte do Toque de Mulher.
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0: Marrone, pra fechar só o primeiro bloco, gente, tem muitos outros sucessos, tá bom? Já, eu vou dar um spoiler, posso, produção? A gente vai curtir Gustavo Mioto, tem Beyoncé, Luan Santana e muito mais. É a sua noite da Conte.
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2: 9h31.
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8: Sabe, muitas vezes a gente é muito mais crítica com a gente mesma, né? Aquela vozinha que cobra, que aponta falhas. E a verdade é que a forma como a gente se trata, as palavras que a gente usa com a gente mesma, influenciam diretamente a nossa autoestima e a nossa segurança. A gente precisa trocar esses pensamentos negativos por palavras mais gentis, mais acolhedoras. Se tratar com carinho é o primeiro passo para fortalecer a nossa confiança. Faz toda a diferença no nosso dia a dia. Pense nisso com a gente.
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Estamos de volta com a sua audiência, com mais músicas, sempre na melhor, na Conte FM. E a gente já começa trazendo o nosso primeiro sucesso do segundo bloco, hein? Responsabilidade afetiva, Luciana Vilar, dá sequência e dá volume.

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1: 9h47.
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6: E pra gente fechar com chave de ouro essa nossa conversa, quero deixar um lembrete super importante que tem tudo a ver com a gente. A autoestima, essa coisa tão preciosa, começa na forma como a gente se trata. Sim, é verdade. A gente mulher, às vezes, é muito mais crítica consigo mesma do que com qualquer outra pessoa. Então, que tal a gente começar a trocar esses pensamentos negativos por palavras mais gentis? O jeito que você fala consigo mesma influencia diretamente a sua confiança, a sua segurança pessoal. Pensa nisso com carinho, viu? É um carinho que você merece se dar. E com essa reflexão que a gente leva para a vida, quero mandar um abraço apertado para todo mundo que acompanhou a gente nessa parte do programa. Muito, muito obrigada pela sua companhia, pela sua energia, por vibrar junto com a gente. O Toque de Mulher volta no mesmo horário, com muito mais conteúdo, muita inspiração e essa nossa troca maravilhosa. Um beijo grande e até lá!
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0: deliciosa, sempre com muita música maravilhosa. Você acabou de curtir elas. Lauana Prado e Simone Mendes, Saudade Burra. Daqui a pouquinho tem mais, mas enquanto isso, sabe o que eu quero? Quero mandar beijo pra você que tá sintonizado com a gente. Lá vai alguns municípios agora, hein? Barra do Garças, 95.3, Carlinda, 94.3, Cláudia, 96.3, Diamantino, 97.3. Ah, tem Mirassol do Oeste, 101.5, Nova Brasilândia, 88.5. Já dou sequência, viu? Com mais, porque afinal a Conte FM é a maior e melhor rede de rádios do estado de Mato Grosso. Segundamos, já tem mais. Fica aí.
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2: 9:58.
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5: O bêbado vai ao médico curar a ressaca e acaba tomando uma branca.
6: Oh, o senhor precisa parar de beber imediatamente.
5: Mas parar de beber, doutor?
6: Pergunta ele, incrédulo.
5: Parar de beber pinga,
6: acrescenta o doutor.
5: A partir de agora você não toma mais nenhuma gota de álcool. 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
6: Mas, doutor, outra vez?
5: Mas por quê? O senhor já fez esse tratamento?
6: 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Eu passei 2 anos tomando leite, até que um dia não aguentei mais, aí enchi a cara de pinga.
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6: Pergunta ao médico penalizado.
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1: Você estiver, estamos de volta com a sua audiência. Eu adoro. Muito obrigada por escolher a gente pra te fazer companhia, né? Em casa, no trabalho, sítio, chácara, fazenda. Ah, na carona, que a gente adora. Eita, coisa boa. Bora, segundamos, gente. Ó, alegria pra cima. Acelera, Brasil. Hoje, a gente vai curtir agora ele, Léo Pires, convidado especial. Mas tem muito mais já, já.
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0: 10 e 15.
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0: 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Morena de Goiânia, Hugo e Guilherme, Maiara e Maraísa. Gente, vamos fofocar? Bora! Vamos falar delas, casadíssimas, né? Lauana Prado e Tati Dias realizaram, então, o casamento. Foi ontem, gente. As duas belíssimas. Lauana com o barrigão, gente. Eita, coisa linda, viu? Então, toda a felicidade do mundo para as duas. Aliás, para os três, né? Porque a Lauana é gravidíssima, né, gente? Com certeza. Então, que sejam muito, muito felizes. Eu tava vendo, inclusive, nas redes sociais da Lauana Prado. Ela mostrou tudo, lugar lindo, gente. Na beira da praia, o casamento. Que é isso, Brasil? Olha, foi show, viu? Show de bola, muito lindo. Daqui a pouco, depois do intervalo, eu volto trazendo mais músicas, mais sucesso à sua audiência por aqui. Fica comigo.
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2: 10h31.
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1: Onde você estiver, Rádio Conte, de volta com você. E a gente já chega trazendo Bruno e Marrone na participação com Naessa. Então, tá combinado. Essa é a música. Faz assim, vem com a gente, bora ser feliz e segundamos.

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0: noite! Você acabou de curtir Swell, o azar é seu. Azar é nada, a gente tem o privilégio de ter você aqui com a gente. Promete que você vai ficar aí? Vou bem rápido, daqui a pouquinho tem muito mais. Fica com a gente, a sua audiência é importantíssima para nós. Então fica aqui.
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2: 11 horas.
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5: E aí, galera ligada no Link. Que energia boa pra gente começar mais um programa cheio de coisa legal, cheio de novidade e, claro, com a sua companhia. É um prazer ter você sintonizado com a gente pra essa nossa jornada de interação e bom humor. E pra já começar agitando, vamos falar do que rolou nos bastidores da TV. Porque a gente adora um babado, né? Olha só, o Luciano Huck, com seus 54 anos, dedicou uma despedida super especial pra Virgínia Fonseca, de 27. Isso foi depois da participação dela na cobertura da primeira fase da Copa do Mundo, lá no Domingão. Ai, gente, a gente sempre fica curiosa pra saber os detalhes dessas despedidas, né? Será que foi emocionante? Será que teve promessa de reencontro? Fica a pergunta no ar. E a gente segue por aqui com muito mais no nosso Link. Daqui a pouquinho, na próxima parte, eu volto com mais novidades e com um monte de coisa boa pra gente interagir. Então não muda de estação. Continua com a gente porque o Link tá só começando. E você não vai querer perder, né? Vem comigo.
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0: 11.3.
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2: Estamos de volta na sua Noite da Conte de segunda-feira. Eu sou a Patrícia e Stephanie, tô por aqui, gente. Ei, é com você que eu tô falando. Tô por aqui te fazendo companhia na sua segundona, 29 de junho. E tem mais sucesso pra você curtir. Vamos trazer o Gustavo Lima na participação da música de Junior Marx. Eu tô indo aí. Eu também, peraí, já volto.

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1: De volta com a gente. O Link tá no ar e a gente segue com tudo por aqui. Que energia boa, que delícia ter você coladinho na nossa rádio. E olha só, falando em bafafá, quem abriu o jogo e revelou uma história daquelas foi o João Vicente de Castro. Ele contou que teve uma briga feia com um ator lá da Globo por causa de ciúmes de uma namorada. E não foi qualquer briga não, hein? Ele mesmo disse que deu-lhe uma prensa. Dá pra imaginar, cena? A gente fica aqui pensando no que será que aconteceu pra chegar nesse ponto, né? Ciúmes é um negócio complicado. E no mundo dos famosos não é diferente. Sempre rola aquele burburinho, aquela curiosidade pra saber os detalhes. Mas o João Vicente foi direto na jugular com essa revelação, mostrando que essas situações acontecem com todo mundo. Fica a dúvida. Quem será que era a namorada? Quem era o ator? Mistério. Mas o que a gente sabe é que o babado foi grande. E falando em coisa grande, tem muito mais vindo aí no Link, viu? Daqui a pouco, na próxima parte do programa, a gente volta com mais novidades quentinhas e muita diversão pra você. Não desgruda da gente. A gente tá só começando.
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0: Sistiver, Rádio Conte, Aurora, The Flood. Pra gente fechar mais um bloco. Eu vou lá buscar o nosso último dessa noite delícia. Fica comigo, peraí.
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2: 11h30.
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4: Olá, conectados! Que alegria ter você sintonizado aqui no Link, a sua dose diária de informação e muita energia boa. Chegando com o que há de mais quente no mundo dos famosos. E olha só essa que acabou de pipocar. Que notícia bacana! A Camila de Lucas abriu o jogo sobre a evolução do corpo dela. Ela postou um vídeo super legal lá no Instagram, mostrando todo o processo e a consistência de um ano inteiro de treino, sabe? A influenciadora foi super sincera, dizendo que ganhou músculo, sim, mas também ganhou gordura. É a vida real, né? Ela mostrando que o corpo muda, a gente se cuida, mas nem tudo é só resultado perfeito de capa de revista. É muito legal ver essa transparência, essa verdade que a Camila traz pra gente. Mostra que todo mundo tem seus altos e baixos na jornada fitness. E você, como se sente com essa vibe? Manda sua opinião pra gente. Daqui a pouco tem mais link pra você. Não sai daí.
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0: 11:31.
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2: Estamos de volta com o nosso último bloco musical, mas antes, deixa eu aproveitar e mandar mais beijos. Atenção, Terra Nova do Norte, 97.1, Vila Rica, 101.5, Pontes e Lacerda, 95.9, Peixoto de Azevedo, 94.9, Nova Brasilândia, 88.5, Mirassol do Oeste, 101.5 e tantos outros municípios. Ó, um grande beijo, obrigada. E você que está sempre sintonizado com a gente pelo aplicativo, pelo site, que delícia! Tá aí nas redes sociais, no arroba Rádio Conte. Ah, maravilhoso! Obrigada pelo carinho, pela sua audiência. Tem mais músicas pra gente curtir? Agora, vem!

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1: Fala galera que tá ligadinha no Link. Que energia boa ter você com a gente nessa parte final do nosso papo. E já que o assunto é amor, a gente começa com uma notícia que tá fazendo a internet suspirar. A nossa querida Maraísa, da dupla Maiara e Maraísa, está em festa. Ela tá celebrando nada menos que 3 anos de um relacionamento lindo com o empresário Fernando Mocó. Que demais, né? A própria cantora, que tem 37 anos, fez questão de compartilhar essa alegria. E a frase "enfrentando a vida juntos" resume bem a força desse amor. É inspirador ver casais famosos que nos mostram que a parceria e o carinho fazem toda a diferença, seja na vida pessoal ou profissional. A gente adora acompanhar essas histórias de sucesso e de muito afeto. E essa é a vibe do Link, sabe? Conectar você com o que rola de mais quente, com as histórias que importam e, claro, com a boa música. Mas, por enquanto, a gente se despede por aqui. Foi incrível ter a sua companhia. A sua energia fez toda a diferença. Continue ligado na nossa programação, que tá sempre recheada de coisas boas. Um super beijo e a gente se encontra na próxima. Valeu!
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1: Onde você estiver, Rádio Conte, Pedro Pascoal, pra gente fechar ontem, hoje e amanhã. Ontem, hoje e amanhã, tô por aqui com você na Conte FM. Agora eu volto amanhã. Aliás, daqui a pouquinho, né, gente? Tá quase terminando, graças a Deus, o dia 29. Vem aí o último dia do mês de junho. Eu sou a Patrícia Stephanie, amanhã tem muito... Aliás, daqui a pouquinho tem mais Noite da Conte, tá? A direção geral é dele, do Dr. Rodrigo Barbosa. Tchau. Noite da Conte. 11:57.

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0: meia-noite e 54.
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0: 1h20.
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0: 2:10.
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0: 2h22.
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0: 2h48.
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0: 3 e 1.
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0: meus amigos e amigas da estrada! Tá começando mais um Brasil Caminhoneiro. Eu sou o Fernando Riquetti e vou com vocês nessa viagem. E hoje, dia 30 de junho, é dia de quem? Dia do caminhoneiro. Então tá aí, ó, nós prestando a nossa homenagem aos homens e mulheres que enfrentam quilômetros de desafios, tudo para manter o Brasil em movimento. São profissionais que transformam sacrifício em trabalho, distâncias em compromisso e estrada em missão de vida. Então, parabéns a todos os caminhoneiros e caminhoneiras do Brasil. E vamos juntos para mais uma viagem cheia de informação e reconhecimento a quem faz esse país acontecer. Turma, eu estive num grande centro de distribuição na cidade de São Paulo e por lá eu me encontrei com o caminhoneiro Vanderlei Rosa. Ele é lá das bandas de Minas Gerais. Quer ouvir o papo? Paulinho, roda aí!
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0: Como diz o povo mineiro, pensa num camarada que manja tudo um pouco mais a respeito de queijo. É o Vanderlei. Tá aqui com 24.280 carregadinho. Que tipo de queijo você tem lá?
2: Mussarela, parmesão, catupiry pra fazer pizza.
0: Ô, rapaz.
2: Manteiga, papão, tem tudo ali dentro.
0: Eita, nós, olha, produto fresquinho, vindo direto do Triângulo Mineiro pra capital paulista. Só que pra esse queijo, turma, assim como outros produtos, chegar fresquinho na tua mesa, é preciso de muito trabalho, força, dedicação e paciência. Ah, por que paciência, Kat? Porque o que essa turma enfrenta pra poder fazer a descarga do produto nos centros de distribuição não é brincadeira. Bom, já são quase 9:30 da manhã, ele já entregou a nota lá pro pessoal e até agora nada de providenciar a tua entrega aí, né?
2: Nada até agora, caminhão parado no local proibido, não tem lugar de estacionar.
0: E essa queixa do Vanderlei, gente, procede, porque aqui na rua não tem nenhuma placa indicando o horário, se é permitido fazer a carga ou a descarga. E outra, o Vanderlei tá preocupado, porque o caminhão dele tá parado em frente ao Hortifruti. Aí é que ele entra e sai de carro, muitas vezes você acaba prejudicando a visão, porque o tráfego aqui é intenso também. Você fica preocupado com um negócio desse, porque numa dessa culpa acaba caindo em cima de você, né, rapaz?
2: Positivo, a culpa cai sempre em cima do motorista, né? É o que menos tem culpa e é o que mais leva a fama.
0: E a questão da pontuação? Numa dessas, você acaba até perdendo a tua carta aí também, né?
2: Exatamente. A carta da gente vai pro ar, né?
0: Eita, vai pro vinagre aí, né?
2: Vai pro vinagre, exatamente.
0: Pois é. No caso da empresa, né, que você presta serviço, que você trabalha junto com o centro de distribuição, o pessoal não consegue, de repente, agendar um horário, entender melhor a tua situação? Como é que funciona nos bastidores isso aí, Vanderlei?
2: É, eu trabalho na transportadora Luandre, né, de Sacramento, presto serviço pro Scala, Laticínio. E a gente entra em contato com eles, né? O que eles podem fazer pra gente é ligar aqui, que a maioria das vezes não atende. E chega lá dentro, eles pedem temperatura, cobra a temperatura do caminhão. O caminhão em movimento, temperatura é uma. O caminhão parado aqui debaixo de um sol igual tá aqui, temperatura sobe e depois chega lá dentro, eles não aceitam o produto.
0: Quer dizer, corre o risco que você tem que voltar com o caminhão carregado ainda então, né?
2: Exatamente, exatamente. Pela demora que tá, né? Porque já faz mais, vai fazer 2 horas já que eu tô aqui guardando.
0: Bom, isso não é só aqui. Em outro lugar que você descarrega, a realidade não muda muito não, né?
2: A maioria das firmas que a gente vai é assim, a maioria. É poucas as que chegam e descarregam rápido.
0: E aqui a situação é bem complicada, porque a avenida aqui, ó, é movimento de todo tipo que é caminhão. Logo mais ali adiante tem parada de ônibus, na outra rua é outro ponto de ônibus, na rua de trás fica longe por demais. Você não vai ficar carregando queijo nas costas aí também, que fica complicado, né, Vanderlei?
2: Aí é de complicado, né? Tem que encostar na doca e descarregar, porque é o que a gente faz, né? A gente só bate do baú até lá na porta do baú pra eles puxar pra dentro. Muitas das vezes eles querem que a gente leve o produto dentro da câmera fria deles. E isso é proibido a gente fazer, né?
0: Quer dizer, nem roupa adequada você tem pra isso, né?
2: Não, não tenho. E outra, a câmera tudo molhada, se a gente escorregar e cair lá dentro, o que, que a gente vai fazer?
0: Bom, aqui você ainda tá trabalhando com o chapa, porque se você viesse sozinho, você ia ter que fazer o pagamento aí, por exemplo, de operação de empilhadeira pra poder tirar a carga de cima do cargueiro, né?
2: Exatamente, positivo, é isso mesmo. Tem que pagar para ele descarregar. Além da demora, ainda tem que pagar para ele descarregar ainda.
0: Pois é. Desanima, né, rapaz?
2: Desanime muito.
0: Pois é, esse é o dia a dia da turma que faz a entrega. Então você, parceiro, antes de reclamar dessa turma que fica atravancando o trânsito, complicando a tua saída, a tua entrada dentro do mercado, sabe entender que essa turma não faz isso de propósito não, viu? Justamente é por conta, ó, de negligência dos terminais que não estão dando a mínima assessoria pra essa turma aí. Ó, parceiro, não tem um pedacinho de queijo pra nós dar uma experimentada lá, não?
2: Vou ficar devendo, hein? Não posso, não. Ah,
0: então vamos fazer, ó, jogo um bom mineiro, pelo menos um cafezinho eu pago pra você pra não dar uma carmada lá.
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0: Agora é hora de chamar o Francisco Garonce, nosso repórter especial. Garonce, vai daí!
4: Hoje eu começo fazendo uma pergunta para você. Se os caminhoneiros autônomos no Brasil decidissem todos parar, quanto tempo você acha que o Brasil aguentaria? Porque o que eles transportam não é só mercadoria, não. Eles levam alimentos, levam remédios, abastecem o campo, transportam a safra e abastecem muitas cidades. E um estudo da Confederação Nacional dos Transportadores Autônomos, a CNTA, traz essa realidade dos transportadores autônomos de carga, os TACs, que fazem parte do Sistema Nacional de Transportes. E muita gente acha que eles são acessório, mas não são, não. Eles são parte essencial do transporte de cargas no nosso país. Hoje, o Brasil conta com mais de 620 mil TACs, que são os transportadores autônomos de carga que estão ativos. Esse é o profissional que na maioria das vezes ele é o caminhoneiro, é o gestor do negócio, é quem tem que buscar clientes, é quem tem que emitir notas, pagar os impostos, fazer a manutenção e fazer a entrega. E lá no final, ainda é ele que faz a cobrança. E isso é bem diferente da realidade das empresas transportadoras, porque essas grandes empresas normalmente têm um setor de pessoal, um outro comercial, uma área de cobrança, outra de manutenção, e tudo isso reduz os custos e faz com que a competição seja bem diferente. Essa é a razão pela qual o autônomo, que atende várias demandas que as grandes transportadoras não conseguem fazer, é por isso que o autônomo precisa ter um tratamento especial. Não é dar privilégios, é equiparar as condições, porque no final das contas é o profissional autônomo que conduz esse negócio ali, ó, na base do eixo, com o diesel e principalmente com muita coragem. E essa conversa não termina aqui. A gente continua junto nas redes sociais.
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0: Vamos de música!
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1: Ô parceiro, você sabia que no inverno ocorrem mais doenças do coração? Frio e mortalidade por doenças cardíacas têm sido temas de estudos há muitos, muitos anos, viu? E as pesquisas apresentadas mostram a relação direta entre exposição às temperaturas mais baixas e os reflexos no funcionamento do coração. Quem vai falar a respeito desse assunto é a cardiologista doutora Carla Loredo. Vamos ouvir.
3: A gente sabe que no inverno existe um risco cardiovasculares, doenças cerebrovasculares aumentados em torno de até 30%. Por que que isso acontece? Tá? Isso geralmente está associado ao frio mesmo, que acaba fazendo um retesamento da pele, e isso se reflete numa constrição dos vasos que a gente tem no nosso corpo, fazendo, na maioria das vezes, um aumento da pressão arterial, tá? Associado a esse aumento da pressão arterial, a gente sofre um esforço maior no coração, por conta de uma sobrecarga que o nosso organismo tem que realizar para se manter aquecido. Por conta disso, o nosso corpo ele sofre algumas consequências. E essas consequências se refletem diretamente em dores torácicas associadas ao aumento da pressão arterial, em aumento das catecolaminas, que são alguns hormônios que o nosso corpo produz para aumentar a frequência cardíaca, para se manter mais aquecido, para manter o nosso sangue oxigenado, aumentar o trabalho do pulmão. Então, tudo isso acaba gerando o aumento de risco de doenças cardiovasculares.
1: Agora, doutora Carla, o que temos que fazer para se prevenir?
3: Manter uma boa prática de atividade física, tá? Não deixar de fazer as atividades físicas no inverno, por mais que a preguiça bata na gente, esteja gostoso embaixo do cobertor, quentinho. Lembrando sempre de evitar atividade física nos momentos mais frios do dia, no comecinho da manhã e no finalzinho da tarde. Outra forma de tomar cuidado no inverno com o nosso coração é cuidar da alimentação. Tá? Manter uma alimentação saudável, rica em frutas, verduras, legumes, evitar o consumo exagerado de bebidas alcoólicas e de gorduras. Tudo isso acaba ajudando a gente a manter um coração saudável em todas as estações do ano.
1: Muito obrigado, viu, doutora? E só mais uma dica, viu, gente? Os idosos devem ter um cuidado especial, viu? Já que na terceira idade ficam mais propensos a doenças cardiovasculares. Tudo isso, gente, faz uma baita diferença na vida deles.
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1: Tem música na boleia!

0: Felipe Araújo Pardo.
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3: Vamos lá para o nosso bate-papo estradeiro.
4: Dia 30 de junho, dia do caminhoneiro. Quem vai falar um pouquinho com a gente sobre esse dia é o Donizete Araújo. E tá no puxa da bobina de papel no Sider.
5: Estamos aí fazendo puxa aí de Suzano, São Paulo para Curitiba, carregando em Curitiba e voltando para a Serra no Espírito Santo.
4: Legal, então trabalho aqui não falta, né, companheiro? Quer dizer, trabalho mais ou menos, né? Mas a ausência dentro de casa também é grande demais, né?
5: É, a gente fica aí em torno de 15 até 20 dias fora no trecho rodando. Mas tem as vantagens, tem a chegada também, né? Não só a ida, a chegada compensa.
4: Tem a impressão que você tem um orgulho danado da tua profissão, né, companheiro? Apesar dessas dificuldades todas que a gente passa, né?
5: Ah, eu tô aí já 18 para 19 anos, amo muito o que eu faço, não me vejo fazendo outra coisa. E se não tiver paixão, não vai, né? Se não gostar do que faz, não vai. Você não faz com carinho, você não desempenha, você trabalha mal-humorado.
2: E quem também conversou comigo foi o Lima. O Lima é da cidade de Juiz de Fora, na zona da Mata Mineira. Ele tá no transporte do minério de ferro.
6: Opa, toma aí, puxando aí o minério de ferro aí, essas construções aí.
4: Bacana, o que te dê mais orgulho na profissão?
6: Satisfação, rapaz, satisfação. Adoro o que eu faço, faço com prazer, faço porque eu amo, porque só quem é motorista que sabe o que é ser isso.
4: Tem muito o que comemorar nesse dia 30 de junho, dia do caminhoneiro?
6: Ah, tô doido pra chegar em casa, né? Dar um abraço na patroa, lógico. É de lei, né?
4: Tá certo, tá certo. O caminhoneiro hoje tem mais coisas pra poder comemorar diante dessas conquistas que a categoria teve com a lei do motorista. Você acha que a gente já tem que comemorar alguma coisa ou ainda precisa muita coisa pra caminhoneiro ser reconhecido como profissional, como merece ser reconhecido?
6: Olha, Riquete, tem muita coisa pra ser melhorada, viu? Né? Essa lei do motorista aí, em tese ela é boa, mas na prática ela deixa muito a desejar.
4: Que precisa é mais de união da turma de forma geral aí, nunca deixar a peteca cair para que novas conquistas venham também, né?
6: Lógico, com certeza, a galera se unindo aí dá para reconquistar mais algumas coisas que foram perdidas ao longo dos anos, né?
4: E na boleia tenho certeza que vocês também aí levam excesso de peso, né? Leva o carinho, leva a saudade da família, a luta contra o tempo e enfrentam com muito orgulho tudo aquilo que vocês enfrentam, é das dificuldades no dia a dia. O abraço que eu deixo aqui nessa turma, ó, vai para todos vocês!
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3: Mais música pra vocês!

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1: Boa parte dos motoristas só lembra que o limpador de para-brisa existe quando está chovendo. Importante lembrar, estradeiro, que limpador de para-brisa não é acessório não, hein? É um equipamento importante e merece uma atenção especial. Imagina aí você dirigindo à noite, né? A turma que tá aqui pro sul, sudeste, encara o frio. Aí começa aquela garoa fininha que aos poucos vai aumentando. Aí você liga o limpador. E logo naquela primeira passada, você percebe que as palhetas prejudicaram ainda mais a sua visão, misturando a sujeira acumulada no vidro com as gotículas de água coladas no vidro. Essa situação pode provocar um grave acidente, principalmente à noite. Então, para evitar uma situação do tipo, receita básica e comum para todos os itens do seu pesado. Prevenção. Então verifique o estado das palhetas pelo menos uma vez por ano. Agora no inverno é a época ideal. Se estiverem ressecadas, troque. É um equipamento simples, barato. E para aumentar a sua durabilidade e eficiência, coloque junto com a água do reservatório um frasco de aditivo para a limpeza do para-brisa. Ele vende aí nos postos de abastecimento, é baratinho. Oh, mas nada de colocar aí detergente para lavar louça ou aquele shampoo para lavagem de automóveis, hein? Isso aí não serve, não. Tem o produto certo.
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1: E chegamos ao fim de mais uma viagem pelo Brasil Caminhoneiro. Ah, muito obrigado pela sua companhia, viu? E obrigado por fazer parte dessa grande família que vive e trabalha nas estradas do nosso país. Cada quilômetro percorrido carrega uma história de dedicação, de coragem e perseverança. Então, que Deus proteja todos os caminhoneiros e acompanhe vocês em cada viagem, em cada tocada. Parabéns pelo seu dia, viu? Um abração e até amanhã!

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Alô, meus amigos, olá, minhas amigas, muito bom dia pra todo mundo. Mais um Som do Campo chegando. O galo já cantou no terreiro pra avisar que o Som do Campo está no ar. O Evandro chegando, pula da cama, joga uma água no rosto e vem esquentar o peito com a gente nesta terça-feira, dia 30 de junho, último dia do sexto mês do ano. Seja na lavoura, na estrada ou no aconchego do lar, sintoniza o coração na melhor frequência do seu rádio, aumenta o volume, cante com a gente. O Som do Campo tá chegando com as nossas canções maravilhosas e a companhia que acompanha o seu começo de dia aqui na Conte FM. Muito bom ter você com a gente. Boa manhã, acorda meu povo, tá começando o Som do Campo.

como é de costume em todos os nossos espetáculos, nós cantar um pupurri de pagode. Então vamos fazer aqui uma seleção de pagode, um pupurri de pagode. Vamos começar no Pagode em Brasília.

0: 4:16.
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0: paradinha rápida para bronzear com os nossos apoiadores. Mas é o tempo de você coar o café. Eu já volto.
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2: 4h30.
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0: 4:33.
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2: Vamos de volta, minha gente amiga. Olá você, boa manhã, pessoal do campo, pessoal da cidade, acorda meu povo. É terça-feira, o segundo passo dessa semana novinha. Pra você firme aí no pé do eito, boa manhã, tudo de bom, viu? Meus amigos, diz o ditado que terra firme não treme com vento. Na vida da gente, as tempestades vêm, o vento sopra forte e às vezes parece que vai arrancar tudo do lugar, não é mesmo? Mas quem tem as raízes fincadas na fé, na honestidade, no amor à família, não cai. Hoje é o último dia de junho, um ciclo que se fecha para dar espaço a novas colheitas. Se o cansaço bater, lembre-se de quem você é e de tudo que já superou até aqui. Aguenta firme, porque quem planta com suor e dignidade, colhe com alegria. Tem um dia abençoado, meu compadre, minha comadre. Boa manhã para todo mundo. Vamos ouvir mais moda.

0: 4h43.
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0: intervalo chegando. Agora o rádio abre espaço para os recados do nosso comércio. Até já, daqui a pouquinho eu vou.
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2: 4:58. 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

0: 5 e 1.
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2: O Radiante chegando e a nossa companhia continua firme por aqui. Bom dia pra você, onde você estiver. Boa manhã do dia 30 de junho. Hoje, a nossa homenagem vai para os primeiros santos mártires da Igreja Romana. Eles foram os pioneiros que, mesmo diante das maiores dificuldades da época, não negaram o amor ao próximo e os ensinamentos divinos. E no dia de hoje, a gente possa se espelhar nessa coragem para sermos pessoas melhores, estendendo a mão para quem precisa e levando a paz por onde passar. E neste dia, todos os seus planos sejam possíveis aí. Acredite, boa terça-feira. Moda boa chegando aqui, ó.

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0: 5h20.
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2: Giro de intervalo concluído, meus amigos. O seu Som do Campo está de volta com muita informação. Bom dia pra você que é do café, tomando aquele cafezinho. Pessoal do Tereré, do Guaraná, amigos aí do Chimarrão. Tudo de bom, gente? Boa manhã, terça-feira começando. E o que temos pra hoje no calendário aqui, ó? Hoje é o Dia Mundial das Mídias Sociais e também o Dia Internacional do Asteroide. A internet é boa, aproxima quem tá longe, mas o nosso radinho de pilha ainda é a rede social mais sincera que existe. Aqui a gente não precisa de internet pra se conectar, não. Basta ligar o botão e curtir a nossa amizade de todas as manhãs. Como é bom ter você com a gente, fazer parte aí do seu dia a dia. Bora ouvir mais moda, chegando mais sertanejo bom demais.

0: grande tempo de avanço.
1: Deixa eu passar ali no balcão dos nossos patrocinadores. Rapidinho eu tô de volta. Segura aí.
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3: 5:31.
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0: 5h38.
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2: Volta ao vivo nesta manhã de terça-feira. Se o assunto é história, abre o livro que o bicho vai pegar agora. Giro pelo túnel do tempo. Em 30 de junho de 2002, o Brasil inteiro esquecia o sono e soltava o grito de é penta. A nossa seleção vencia a Alemanha e conquistava o mundo no futebol. E lá atrás, em 1908, uma explosão misteriosa na Sibéria derrubava florestas inteiras, o chamado evento de Tunguska. O mundo gira e a história deixa seus rastros, companheirada. Boa manhã, aumenta o volume, tem mais modão chegando.

0: deixando a história de lado por um instante, vamos ver o que os nossos parceiros prepararam pra hoje. Recado aqui, ó, no intervalo e eu já...
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2: 5h45. 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

0: 5h53.
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2: Modão no gatilho, estamos de volta para falar de quem faz aniversário da nossa cultura caipira. Bom dia, aniversariantes do dia, dia de festa. Parabéns pro ator Chay Suede e para o ex-boxeador Mike Tyson, que apagam as velhinhas hoje. E mudando de saco para mala, falar de rádio e música sertaneja é falar da identidade do nosso povo. O rádio é o abraço que chega sem pedir licença na casa do caboclo. É a trilha sonora da nossa vida, que transforma a simplicidade do campo em poesia pura. É orgulho que não cabe no peito, meus amigos. Boa manhã, sertanejo pedindo passagem, moda boa tocando.

0: molhar a goela com aquele café esperto e volto já. Aguenta a mão,
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2: 6:01.
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0: 6 e 7.
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2: Fé tomada e energia renovada, vamos saudar quem madruga com a gente. Bom dia, meu povo. Quem acorda cedo bebe água limpa, já dizia o meu avô. Ver a fumaça saindo pelo chaminé e o gado pastando logo cedo acalma a alma, né? Um grande abraço pro seu tião na ordenha, pra dona Antônia que tá no preparo do almoço da turma e pra todos os ouvintes ligados no radinho. Curiosidade rápida aqui, ó. Sabiam que antigamente os povos sabiam se iam chover só de olhar o comportamento das formigas e o voo das andorinhas? A natureza conversa com quem sabe ouvir. Turma, ótima manhã, mais modão chegando aqui.

0: prosa tá boa, mas o dever me chama. Intervalo comercial na tela e a gente já volta.
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2: 6:14.
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0: 6h20.
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2: Corpo e a viola esquentando a alma. Continue com o som do campo, tem mais moda sertaneja chegando. Vamos falar de peso pesado da música de raiz? Espaço para lembrar de ícones como Brainer e Byron, o balanço do trio Parada Dura, a calmaria de Pena Branca e Chavantinho e a explosão de Leandro e Leonardo. No tempo do rádio de válvula, as famílias se arrumavam como se fossem para a igreja só para ouvir os programas sertanejos ao vivo. Era um tempo de respeito e de amor à arte que a gente faz questão de manter vivo aqui todos os dias. Bom dia, meu povo! Boa terça-feira, vamos com modão, ó.

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0: Eita, que bateu até uma saudade agora. Fechamos mais uma sequência. Vou ao break, respirar um pouco e volto.
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2: 6:27.
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0: 6h34.
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2: Reta final do nosso encontro de hoje, mas ainda tem muita linha pra esse carretel. Vamos juntos. Alô, nação trabalhadora, pra você que tá no trecho com o caminhão, que tá batendo o cartão na fábrica ou cuidando do comércio com aquele sorriso no rosto, nosso muito obrigado. Boa manhã pra todo mundo. Esse é o nosso encontro de segunda a sábado aqui. Você, o Evandro, a boa música sertaneja. Música sertaneja que é a trilha sonora do seu esforço. Ela canta a nossa lida, enxuga o suor e dá aquele empurrãozinho que a gente precisa para vencer os desafios. Firme no lombo, minha gente. Vamos ouvir mais uma.

0: Lida tá bonita. Último descanso comercial do dia e eu volto pra fechar as porteiras.
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2: 6h44.
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0: porteira fechada por hoje, dia 30 de junho. Junho vai embora com dever cumprido e que julho chegue trazendo ainda mais saúde para todos nós. Fiquem com Deus, guiem suas vidas com paz e lembre-se, amanhã a nossa viola chora de alegria novamente bem aqui no seu radinho. Um abraço do tamanho do Brasil, fiquem com Deus e tchau, obrigado. 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
1: 6:56.
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Agora 7 horas mais 4 minutos, 7:04, bom dia. Para você que estava aí com o nosso... Como é que é o nome do programa, Diniz? Acabei esquecendo aqui, cara. Então, bom dia, conte é o que você faz, né? É, das 8. Que é isso? Pois é, depois de um programa sertanejo, o mais ouvido da região e em toda a rede, agora é a nossa vez. Portanto, você que está com o radinho ligado, já continue ligado, porque agora é hora de notícia. A direção comercial e supervisão geral do seu Silvio de Oliveira, o PEC e produção, a Silmara e o Bruno Notti. A apresentação das reportagens na edição desse jornal é de Tadeu Benites, que sou eu mesmo, seu criado. Hoje é dia terça. Hoje é dia 30 de junho. Acabou-se o mês. 30 de junho, hoje é terça-feira, dia de muito trabalho, porque ontem só foi futebol, né? Muita gente não trabalhou ontem, enquanto que outros, né, tiveram que trabalhar, alguns patrões instalaram uma TV, né, e outras funções. Um amigo meu foi chamado para trabalhar justamente na hora do jogo em uma fazenda. Ou o dono do serviço exigiu que não parasse a obra, ou o patrão não gosta muito de esporte, né? Porque praticamente o Brasil inteiro parou para assistir esse grande jogo entre Brasil e Japão. Um amigo do conselho falou assim, ó, você fica falando 2-1 aí, porque eu acertei, atenção, palmas para mim, porque eu acertei o bolão. Não cheguei a mencionar aqui chamando ninguém para fazer o bolão, o pessoal tem preguiça de participar desse programa. Eu falei 2-1 e também não mandei para ninguém esse resultado, né, valendo alguma coisa. Então 2-1, ele falava para mim assim que eu falei o resultado. Ele falou, você está pensando que o Japão é... lá ele está atuando como no passado? Eles treinaram bastante, seu Tadeu. Estou acompanhando lá e vai dar trabalho para o Brasil. Pode anotar o que eu estou dizendo. Tome cuidado com os japoneses. Enfim. Eu até falei ontem no programa, pelo menos um o Japão tem que marcar, sabe por quê? Porque eles são fãs incondicionais do nosso Brasil, da nossa cultura, gostam muito de jogadores, né? Os jogadores famosos, especialmente. Mas o primeiro tempo, né? O primeiro gol aí deu um sufoco e foi. Finalmente, no último minutinho lá, sai um golzinho para poder nos tranquilizar e manter e passar para o outro lado aí das oitavas, né? Que maravilha! Eu aprendi em 83, já faz um tempo, quando eu tive o prazer e o privilégio de pertencer às fileiras do Exército Brasileiro, que naquela época era bem diferente do Exército que temos hoje, claro. Isso eu reconheço, né? E então o meu comandante falava, nunca subestimar o inimigo em hipótese nenhuma, né? Tem que entrar rachando em qualquer situação, no jogo, na briga, na corrida, enfim. Tem que achar que o inimigo é o maior inimigo que você tem. Então tem que partir para cima para aniquilá-lo, né? Para realmente acabar. Mas o inimigo
não tinha ou sempre não tem a força que se descobre depois da guerra final, né? Depois da batalha ou senão depois que o outro cai. Mas é assim que eu aprendi. Então todas as situações, e meu pai dizia também, não entre numa briga para perder. Se vê que vai perder, é interessante que dê meia volta e parte, deixe uma situação melhor, porque se for para perder a briga, ou se for entrar numa briga para apanhar ou não resolver, não entra. E o Brasil, não sei se entrou com esse espírito de falar assim, essa, o técnico deve ter falado assim, vamos jogar e essa equipe do Japão é o time, vamos bagaçar, vamos ganhar no primeiro tempo. Não sei se ele falou isso. Talvez tenha falado, mas os nossos jogadores foram para cima como se de fato tivesse ouvido isso. Bora, o Japão melhorou 100%. E vamos para cima dele com 200%. Se sobrar, sobrou. Agora 7 horas mais 10 minutos, 7 e 10. Não foi a Alemanha. Foi a Alemanha, né? Que deu um chocolate na nossa equipe no Brasil. 7 a 1. Você vê como as coisas mudam, né? As coisas mudam. 7 a 1. Quem lembra desse placar? Quem lembra? Não dá para esquecer, né? É, a partida histórica ocorreu no dia 8 de julho de 2014. Em uma semifinal válida para a Copa do Mundo FIFA 2014, realizada no Estádio Mineirão, em Belo Horizonte. E agora a Alemanha, que todos tinham, né? Nunca vai ser igual ao Brasil. Tetra nunca mais, né? Ela que vai chegar, que não sei o quê, vai vencer o Hexa, porque mandou o Brasil 7-1 e tal. O que, que aconteceu com a Alemanha? E a vingança será maligna. Arrumaram suas malas e voltaram quietinho lá para a Alemanha, né? Foi derrotada, desclassificada e voltaram para a Alemanha. E quem é que ganhou da Alemanha? É que eu tô falando, às vezes a derrota ensina aquilo que eu acabei de falar. Não vamos subestimar o inimigo ou o oponente. E a concorrência pode nascer ali. Do nada, ela pode se tornar forte se você não manter a mira laser em cima dos principais pontos para que isso não ocorra. Subestimar o oponente, o inimigo, é um risco muito grande. Ah, Paraguai. Ah, botar um 5-0 lá. Tomou na perraqueta, né? E agora, qual que é o próximo jogo do Brasil? Qual é o nosso próximo compromisso? Daqui a pouquinho. Tem alguma denúncia para fazer? Ligue para nós, 999-08-4311. É o telefone da redação e você pode ligar a hora que você quiser, né? Menos na hora que eu estou no ar, que daí fica muito difícil, né? Falar aqui ao microfone e no telefone. Ô, conselheiro, aguardem que eu já retorno a ligação que agora não posso falar. Agora são 7 horas mais 13 minutos, 7:13. Então é isso, meus amigos. É isso. Tudo muda. Tudo pode mudar. E estas seleções, Paraguai, Japão, entre outros, mostraram que derrotas e o tempo, né,
realmente faz a diferença. Então, você tem alguma notícia, alguma reclamação aí da sua cidade, do seu bairro, do seu assentamento, da fazendola? Diga-me,

não aconteceu e que provavelmente não vai acontecer aí no seu assentamento, né? E divide aqui comigo que pode ter outras pessoas preocupadas com promessas do passado e promessas agora, outras promessas atuais que podem também não acontecer. Eleições gerais, agora em outubro, é a eleição mais importante e diferente de todas as outras que tivemos. E mais do que nunca, você tem que prestar atenção. E apenas um detalhe, ficha suja não pode concorrer às eleições. Vamos colocar ficha limpa. Pronto, está resolvida a situação. Mas eu não sei o que, que acontece com o povo e não sei o que acontece com pessoas que gostam do errado, gostam de gente ruim. Dizem que a gente tem uma tendência e tem que policiar para tem que transpor. Não é ainda essa palavra? De querer gostar de quem é ruim, de quem faz as coisas erradas. Não é possível. Então, basta cumprir. Eleições gerais de 2026. Não pode, é proibido votar em ficha suja. Sendo assim, quantos camaradas não vão renovar os seus mandatos, principalmente aqueles que vão se reeleger, claro. Aquele que não teve o gostinho de pegar a teta nem sentar na cadeira, mas mesmo assim, quando você optar por um candidato a deputado estadual, deputado federal, senador, presidente da República, é só você fazer essa pergunta para você, né? Uma pesquisa foi realizada. 70% ou mais não lembra qual o candidato a senador que ele votou. Não lembra de jeito nenhum. Um percentual menor também não lembra qual deputado federal que ele votou. Não diferentemente, um percentual menor para deputado estadual. Vocês percebem como uma grande parte da sociedade brasileira não está nem aí com eleição? Mas como não está nem aí com eleição, com os representantes que se apresentam para a gente, se depois pode dar ruim, pode ser complicado para frente aí? Temos que prestar atenção, meu amigo, minha amiga. Eu não gosto de política. Então é com você mesmo que eu estou falando. Por que você não gosta de política? A resposta eu já sei, porque sempre eu faço. Não gosto porque não tem jeito. Esses políticos são tudo ladrão, são todos corruptos, alguns até terroristas são. Falei, então, aí que você tem que entrar. Ou você entra concorrendo a um cargo eletivo, talvez não nessa, mas quando se trata num país menor que é o nosso município, tem que entrar, tem que votar. Botar no seu carro aí aquele candidato que você em particular, acha melhor. Coloca no carro, diz para todo mundo, fala, eu sou do partido tal e pronto, e ponto. Murista, a gente tem um monte. Murista, ele fica em cima do muro. Então, ele fica observando até na hora que ele for lá para a urna, lá para a votação. Aí ele ou pula para cá ou pula para lá. Então, temos que ter personalidade, hombridade, direcionamento, visão do que acontece com esse país que é seu também. Ou não? Esse país é nosso. E temos uma força incrível se pensarmos com sabedoria, com inteligência e sem paixão. Sem paixão. Ah, mas mandaram eu votar meu pai, meu avô, minha tia.
Minha sogra falou para eu votar neste candidato. Fala para ela que

0: Ele vai votar. Não precisa criar problema. Mas na hora entre você e você ali, você tem que pensar muito se você tem filhos ou pensa em ter filhos, ou se tem netos ou pensa em ter netos. Toda vez quando se vota, tem que pensar no futuro. Agora, é claro que tem eleitores corruptos e terroristas também. Não é verdade? Bem da verdade, sempre dizem que o povo tem o político que merece. Vamos desmistificar isso aí. Vamos fazer diferente. Mas e se meu candidato perder? E daí? Você não perde a sua consciência. E aí sim, se tiver a derrota, fala: eu votei no deputado, no senador, no governador, tal. Ele não ganhou as eleições, mas eu fiquei com a consciência tranquila, porque eu fiz um estudo, eu procurei a vida dele, eu puxei a capivara dele, ele não foi. Mas não tem problema. Eu estou consciente. Será que a gente tem brasileiro que pensa desse jeito? Ou vai virar ou falar assim: ah, esse cara está falando merda aí? Pode até ser, pode até ser. Mas eu sei que uma parte que está ouvindo concorda com o que estou falando. Certamente, né? Nada é 100%. Mas 50% e mais um já resolve muito, né? Então, se você tem algum problema aí no seu assentamento, na sua fazenda, no seu bairro, que está enrolado, divida comigo. Aí alguém fala: por que que esse locutor não pergunta o que está sendo feito? Não, não vou perguntar, porque isso é obrigação de quem está fazendo, de quem prometeu, né? Agora tem que tomar cuidado com as coisas que daqui a pouquinho é a eleição do município chega. E aí a previsão é de que agora para outra eleição do município, do nosso Brasil de cá, deve ter em torno de 150 ou mais candidatos a vereador. E quem me disse isso foi porque disse que o salário agora compensa. Agora eu vou. Então já vai começar errado. Quer dizer que você vai ser vereador pelo salário? Tem uma história que eu estou esperando espaço aqui para contar, do finado Chiquinho Matos. Uma hora dessa eu vou contar o que aconteceu nesse microfone e com ele, quando eu falei que vereador não teria mais salário. Lembram? É muita gente que lembra. O meu conselho, que só tem de 65 para mais, para dar pitáculo, e eu divido com eles, sabe? E eu disse isso. Agora, aqueles que vão jogar, vão administrar para conta própria, né? Nem por conta própria, para conta própria. Ainda bem que o mandato tem 4 anos, podia ser menor, né? Porque muitos deles que vão passar por aí nunca mais vai sentar numa cadeira que ele não merece. Existem vereadores no estado de Mato Grosso que não sabem nem que quanto é 9x9. E tá lá. Por quê? Porque alguém colocou ele lá e ponto. Nem que for daqui uns 100 anos, mas essa política vai mudar. 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

0: Agora 7:27, eu quero dar uma informação importante para você. 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Esses meus conselheiros, o presidente do conselho, do Tadeu, não é da rádio nem do programa, não. O presidente é o Jesus, o Jesuíno. Ele falou assim, você fica falando aí, mas é o seguinte, se Brasil jogasse com a Alemanha aqui, se fosse o jogo ontem, a Alemanha e não o Japão, o Brasil estava voltando. Mas por quê, cara? Por causa da mala. No passado, lá no passado, teve gente que teve até convulsão de tanto dinheiro que recebeu. Mas que maldade. Será que é isso? No futebol também tem esse negócio de mala cheia, mala preta. Outra coisa que você fala aí, ficha limpa. Aonde que eles vão arrumar candidato ficha limpa, seu Tadeu Cabeção? Ficha limpa é a minha, provavelmente a sua. Mas ficha limpa, se candidatar, pronto, acabou a política. Não tem, não há, não há, não há. Eu falo sempre, seu Jesus, de que nesse país, se você procurar, mas tem que procurar direito, você ainda acha político sério, viu? Aí já disse, eu concordo, mas você querer dizer que se sair uma lei que só pode ser candidato se for ficha limpa, não tem eleição. Exagero. Será? Vou falar em política. Lula e Flávio Bolsonaro voltam a empatar com 47-44 no segundo turno. Essa pesquisa aqui que me mandaram, mas eu acho que essa é recente. Ah, acho que eu já tenho aqui. Lula e Flávio Bolsonaro voltam a empatar com 47-44 no segundo turno, né? É por isso que eu estou vendo a diferença aqui. O secretário detona Ibama por travar obra no portão do inferno. São notícias que você procurar, está tudo desburocratizado aí em todos os sites. Mato Grosso ganha 139 mil eleitores e redesenha eleitorado. 139 mil eleitores, mas da onde que arrumaram tanto eleitores assim? Será que é os jovens? O que está acontecendo? O projeto da Unemate é validado como produto educacional em fórum nacional. Vou dar uma chance aqui para o pré-candidato Wilson Santos. Conhece o Wilson Santos? Esse cara é famoso, hein? Wilson Santos quer apoio aos municípios e rigor na aplicação da Lei Federal número 15.326/2026 na educação infantil. Muito bem, seu Wilson Santos. Parabéns aí pela brilhante visão de prestigiar esse setor, né? Educação infantil. ECA Digital. Bom, todo esforço é bem-vindo. Agora, você acha que o ECA que já conhecíamos, que fala da questão da criança e tal, você acha que tornando digital resolve alguma coisa? Porque uma coisa é ter uma legislação, uma determinação, um projeto de lei ou uma lei. O pior da situação é que é o cumprimento da mesma, né? Esse negócio de multa, etc e tal, tal, resolve. Daqui a pouquinho eu vou entrar nessa seara aí do ECA Digital, que já começou lá em março, né? E estão dando aí um foco. E eu quero fazer algumas perguntas aí daqui a pouquinho. 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Olha a hora, são 7:34. Eu disse 7:34. Bom dia, boa terça-feira.
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Agora 7:39 está no Cáceres Notícia. Atleta de handebol de 15 anos morre após quadriciclo bater em barranco em propriedade rural de Mato Grosso. Nós já falamos sobre essa notícia aqui, mas o Cáceres Notícia trouxe com todos os detalhes. Então não é requentar matéria, é só complementar aqui. Que moça linda, que moça linda. Você abrindo lá, você vai ver que situação. Agora você imagina os pais, tantos planos que a filha tinha, né? E foi interrompido por motivo fútil, né? Quer dizer, como é que sabe evitar um acidente, né? Aí alguém diz, não, é que tinha que acontecer? Não tinha que acontecer nada. Uma adolescente Ana Luísa Estraliot Vilaça, 15 anos, morreu na manhã de domingo após sofrer um grave acidente com um quadriciclo no município de Araputanga. O veículo transportava o total de 5 adolescentes ao mesmo tempo. Perdeu o controle em uma estrada vicinal e colidiu violentamente contra um barranco. A jovem era bastante conhecida na região, aqui na região oeste, por atuar como jogadora de handebol em competições escolares. Os outros 4 ocupantes sofreram ferimentos e escoriações aí pelo corpo e foram socorridos pelas equipes de resgate da região. Ana Luísa, recentemente, ela havia participado de uma seletiva em Cáceres, após o time de Cáceres, CEAF, sagrar-se campeão dos Jogos Regionais. A jovem passou um final de semana na cidade, participando dos testes para compor o elenco e que disputará o Campeonato Mato Grossense de Handebol, figurando como uma das promessas da modalidade na região. De acordo com as forças de segurança, o grupo de adolescentes estava reunido em um local quando decidiu utilizar o quadriciclo para realizar um passeio pelas estradas de terra da propriedade rural. Em um trecho de declive, o condutor perdeu o controle da direção, fazendo com que o utilitário saísse da pista e batesse de frente violentamente contra uma barreira de terra. Ana Luísa sofreu traumas severos no tórax e na cabeça em decorrência do impacto. Ela foi resgatada às pressas, encaminhada aí ao Hospital Geral de Araputanga, mas a unidade médica, instantes depois, confirmou que a jovem não resistiu à gravidade das lesões e foi a óbito, constatando pouco depois da entrada no box de emergência. Os demais ocupantes do veículo sofreram escoriações superficiais, 3 receberam atendimento clínico e curativos na unidade hospitalar local, enquanto que 1 dos jovens necessitou de transferência em uma ambulância até o Hospital Regional de Cáceres para passar por exames de imagem e avaliação especializada devido a dores na coluna. A Polícia Judiciária Civil esteve no sítio para realizar as oitivas preliminares e colher detalhes para a confecção do boletim de ocorrência. Tudo tranquilo, tudo certo, reunido com os amigos. Bora dar um passeio nessas estradas aí. Vamos. Aí 4 no quadriciclo foram. E aí acontece esse grave acidente. Ainda um pouquinho atrasado, mas nossas condolências, sentimentos para a família dela.
Uma jovem linda que tinha realmente um futuro brilhante. Né? Aí tem uma nota de pesar, é com profundo pesar que anunciamos o falecimento da Ana Luísa Stagliotto. Nossas condolências aos familiares e amigos por essa perda irreparável.

Agora 7 mais 45, 7h45, então todo, vou falar aqui o que todo mundo sabe, o Brasil explodiu em alívio e emoção. Estamos nas oitavas da Copa. O gol de Martinelli fez a festa da torcida nos Estados Unidos e pelo Brasil. E a pé em Bangladesh, né? A Suprema, outra notícia importante também, Suprema Corte Americana ampliou o poder de Donald Trump sobre agências reguladoras, mas preservou a independência do Banco Central dos Estados Unidos. Tem que segurar o caixa mesmo aí, senão o Trump vai gastar tudo em munição, tudo em guerra, né? Pelo amor de Deus. Na Venezuela, bombeiros salvaram um morador que passou 4 dias debaixo dos escombros, dos entulhos. E o número de mortos do terremoto já passou de 1.700. Há muitas pessoas desaparecidas. Agora esse cara levantou, foi reanimado ali e falaram para ele que ele foi o único daquele prédio, daquela construção, né, que estava tudo em cima dele, que ele sobreviveu. E ele deu os méritos a quem? A Deus, claro. E os bombeiros que o salvaram.

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0: Muito bem, são 7h49. Excelente terça-feira para você. Que a sua terça-feira seja diferente. Toda a rotina realmente corcome aí a nossa paciência, né? Mas você sabe como que você gostaria de validar aí a sua rotina do dia a dia? Caso aconteça alguma coisa ruim, onde você saia da rotina, que realmente não é fácil encarar todo dia praticamente as mesmas coisas. Você cair doente, com gripe, com alguma situação, ou um pequeno acidente, sei lá, e aí te impeça de você fazer tudo o que você está fazendo agora. Você fala, puxa, mas eu estava tão bem na minha rotina, né? Agora isso me tirou a vontade de achar que a rotina é complicada. Não, você pode inovar, é. Você pode inovar, pensa direitinho para não fazer diferente, né? E piorar a situação. Sempre é possível inovar. 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Brasil nas oitavas de final. E o próximo jogo? Já foi definido? Com quem que a seleção joga? Costa do Marfim ou Noruega? Noruega não, Noruega. Eu tenho a impressão de que qualquer um seja bem-vindo. Manda vir que vão também entrar aí nos 3-0. Vamos valorizar. Fiz 2-1, acertei. Não ganhei nada de ninguém. Né? Impressionante. Tudo que a gente faz, a gente quer ganhar alguma coisa, né? Então, 3-0. Mesmo que for com a Noruega... Noruega ou Costa do Marfim. Não vou colocar 3-1. Alguém que mora aqui nas imediações da Rádio Conte, hoje nós salvamos uma gata prenha. De repente eu estou aqui na redação e aí parecia cachorro caçando onça. Eu ouvi latido de pelo menos, parecia que tinha 20 ou 30 cachorros latindo ao mesmo tempo. Falei, o que aconteceu? O que que aconteceu? Será que um bicho silvestre invadiu aqui a rua da área? Aí saí lá rapidamente, parei rapidamente o que eu estava fazendo, cheguei lá. 5 cachorros, não sei de onde apareceu. Um pegava essa gata de um lado, o outro pegava do pescoço e puxava, esticava. E eu corri para cima, nem um pedaço de pau achei. Fui lá e enfrentei os cachorros no fator psicológico. Isso que as forças de segurança usam, né? Fator psicológico. E aí, espantei os gatos, os cachorros. Gente, era uma gata diferenciada, porque eu já cataloguei todos os gatos aqui da região, conheço todos eles. E aí, essa era uma gata grande, pesava uns 5 quilos, eu acho. E com barrigão, aí depois descobri que ela estava prenha. E quem disse que ela deixava a gente encostar? Aí chegou mais um vizinho, tá? Jogamos um saco na cabeça dela. Consegui pegar aí o cangote dela e trouxe aqui na frente da rádio, que é tudo fechado. Mas ela quase pega o meu dedinho. Coloquei ela ali. Falei, mano, daqui a pouco ela se recompõe, né? E os cachorros não poderão entrar. Mas estava brava, mas brava que parecia que... É porque estava prenha, descobri depois. Aí daqui a pouco toca a campainha, bem depois do fato. Tadeu, a gente viu pelas câmeras aí. A gata veio da onde? Falei, eu não sei de onde ela veio. Os cachorros trouxeram ela aqui na frente da rádio. Aí a dona aparece toda chorosa. Essa gata é minha, Tadeu, olha só. Falei, pois é, a gente tirou aí da boca dos cachorros. E aí ela disse que sumiu um outro gato dela, um gato grande. É um rajado. Atenção, você que mora... Você tá com um gato rajado? Esse aí já é diferente dessa gata aí, que mora na mesma casa. Ele é muito amistoso, ele chega, conversa contigo, deixa você pegar ele, mas é um gato enorme. Até falei para outro dia, se tiver gente que come gato aqui na região, se tivesse, já não tava mais, que tá pesado, bonito, bem tratado. E aí sumiu essa gata faz 3 ou 4 dias que estava desaparecida. E o gato rajado, que é amigo de todo mundo aqui do bairro Favo de Mel, sumiu. Então, se você estiver com ele ou sabe alguma coisa, informe aqui o 99908-4311 ou 99990-4664, que a gente vai falar lá para a nossa vizinha, ok? Brasil nas oitavas de final. Bora Noruega, bora Costa do Marfim, tanto faz. Nós estamos com tudo, voando baixo, né? Voando muito baixo, com muita força, muita determinação, né? E o Hexa é nosso. Faltam 5 para as 8. Um abraço, até mais.
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3: No Maranhão, a Aço Verde do Brasil produz aço de baixa emissão e alta performance. Um avanço importante para a economia e para o meio ambiente. Agora, os detalhes de cada notícia. Vamos começar pelo Maranhão, com uma notícia super positiva. A Aço Verde do Brasil está se destacando na produção de aço, mas não é qualquer aço, não. É um material de baixa emissão de carbono e alta performance. Isso é fundamental para a construção civil, né? E olha só a importância dessa região. O Nordeste, onde a empresa atua, abriga nada menos que 19,78% de todos os estabelecimentos de construção civil do Brasil. Para ter uma ideia, essa parte do país responde por 16,5% do Produto Interno Bruto, o nosso PIB nacional. Uma iniciativa que une sustentabilidade e um impacto econômico gigantesco na região.
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Sim, senhoras e senhores, chegamos. Bom dia, boa manhã para todo mundo. É terça-feira hoje, gente, 30 de junho de 2026. Muito prazer em ter a sua companhia. Muito bom dia para todo mundo. E deu Brasil, hein, rapaz? Vitória convincente contra a seleção japonesa, 2-1. Brasil classificado aí para as oitavas de final. Ótimo dia para você, uma terça-feira maravilhosa pela frente. Que esse dia traga pra gente muitas coisas boas, que a gente tenha motivos para celebrar mais um presentão de Deus em nossas vidas aí, né? Dia da mídia social hoje, dia nacional do Bumba Meu Boi, dia de número 181 no calendário, a semana de número 27 acontecendo, último dia do mês de junho, hoje dia 30, ótima terça-feira para você. Hoje é dia internacional do parlamentarismo, dia nacional do fiscal federal agropecuário também. Para os aniversariantes do dia, parabéns, felicidades, realizações e tudo de bom que essa data nova possa te proporcionar aí, tá? Dia dos primeiros mártires da Igreja de Roma, faltam 184 dias para a chegada de 2027. Vamos juntos! No fim.

Todos os anos, há um momento em que olhamos os nossos armários com um olhar crítico. Olhamos aquelas roupas que não usamos há tanto tempo, aquelas que tiramos do cabide de vez em quando, vestimos, olhamos no espelho, confirmamos mais uma vez que não gostamos e guardamos de volta no armário. Aquele sapato que machuca os pés, mas insistimos em mantê-lo guardado. Ainda aquele terno caro, mas que o paletó não cai bem. Ou vestido espetacular, ganho de presente de alguém que amamos, mas que não combina conosco e nunca usamos. Às vezes, tiramos alguma coisa e damos para alguém, mas a maior parte fica lá, guardada. Sabe-se lá por quê? Um dia alguém me disse: tudo que não lhe serve mais e você mantém guardado, só lhe traz energias negativas. Livre-se de tudo o que não usa e verá como lhe fará bem. Acontece que nosso guarda-roupa não é o único lugar da vida onde guardamos coisas que não nos servem mais. Você tem um guarda-roupa desses no interior da mente. Dê uma olhada séria no que anda guardando lá. Experimente esvaziar e fazer uma limpeza naquilo que não lhe serve mais. Jogue fora ideias, crenças, maneiras de viver ou experiências que não lhe acrescentam nada e lhe roubam energia. Faça uma limpeza nas amizades, aqueles amigos cujos interesses não têm mais nada a ver com os seus. Aproveite, tire do seu armário aquelas pessoas negativas, tóxicas, sem entusiasmo, que tentam lhe arrastar para o fundo dos seus próprios poços de tristezas, ressentimentos, mágoas e sofrimento. A insegurança dessas pessoas faz com que busquem outras para lhe fazer companhia. E lá vai você junto com elas. Junte-se a pessoas entusiasmadas que o apoiem em seus sonhos e projetos pessoais e profissionais. Não espere um momento certo, ou mesmo o final do ano, para fazer essa faxina interior. Comece agora. Experimente aquele sentimento gostoso de liberdade. Liberdade de não ter de guardar o que não lhe serve. Liberdade de experimentar o desapego. Liberdade de saber que mudou, mudou para melhor. E que só usa as coisas que verdadeiramente lhe servem e fazem bem. Reflita sobre isso.

vem o teste de conhecimento. Bom dia, boa manhã, 8h16. Boa terça-feira, gente. Daqui a pouquinho tem mais músicas, tem mais previsões astrais. Tem as primeiras previsões astrais aqui na nossa manhã após o nosso intervalo. Boa terça.

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7: 8h20.
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1: Olá, queridos e queridas. Bem-vindos ao Guia Astral. Eu sou a Letícia Leal. E nesta primeira parte do programa, com energias positivas, mergulharemos nas previsões para Áries, Touro e Gêmeos.
2: Áries, Touro, Gêmeos.
1: Áries, a renovação te chama. Coragem impulsiona projetos e mudanças pessoais. No amor, frescor. No trabalho, recomeços. Otimismo supera desafios. Dê o primeiro passo. Cor turquesa, número 17.
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1: Touro. Estabilidade renovada. Buscando prazeres e segurança. Reavalie o amor com nova perspectiva. No trabalho, novas formas de aplicar talentos. Permita-se flexibilizar, cuidando de si. A paz está na aceitação. Cor verde esmeralda, número 42.
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1: Gêmeos. Renovação mental. Ideias e comunicação fluem. Conversas importantes renovam o amor. No trabalho, projetos inovadores. Use a clareza para expressar sentimentos, buscando novos conhecimentos. Inove. Cor amarelo sol, número 88. Quanta energia! Na próxima parte do Guia Astral, Câncer, Leão e Virgem te esperam. Não saia daí.
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3: Pois é, daqui a pouquinho tem mais previsões. 8h22. Gustavo Mioto com Murilo Ruf tocando aqui.

0: Gustavo Mioto, senhoras e senhores.
1: Murilo Huff, senhoras e senhores. Uma salva de palmas, Murilo Huff, São Paulo.
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0: Monte FM, sua manhã com muito mais músicas. 8h31, Bruno Rosa e Murilo Huff, atriz demais. Tocou aqui na nossa manhã para fechar mais uma sequência. 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
0: Bom, agora 8h35. Atenção para esta nota de falecimento. A funerária e planos assistenciais Pax Mirassol comunica com pesar o falecimento de Valéria André dos Santos. O corpo está sendo velado na Capela Memorial Elizabeth III, na Avenida dos Imigrantes, no centro de Glória do Oeste. O sepultamento está previsto para hoje, dia 30, às 17 horas, no cemitério de Glória do Oeste. Com pesar, conforme o comunicado da funerária e planos assistenciais Pax Mirassol, noticiamos o falecimento de Valéria André dos Santos. A família enlutada, os nossos pêsames.
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1: Que bom ter você de volta no Guia Astral.
0: Câncer, Leão, Virgem.
1: Câncer, sua intuição guia suas relações. No trabalho, sua sensibilidade acolhe, criando um ambiente mais harmônico. Cuide do coração, valorize o autocuidado sempre. Abrace seu crescimento emocional que se apresenta. Sua cor da sorte é o azul anil. O número é 42.
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1: Leão. Brilhe sua paixão e criatividade em tudo que fizer. Mostre seu coração generoso nos relacionamentos, mas saiba o seu valor. Sua liderança profissional será reconhecida. Siga em frente. Celebre cada vitória com alegria. Sua cor da sorte é pérola. Número 17.
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1: Virgem. Organize emoções e o ambiente com clareza. Aprimore a comunicação gentil em suas relações, buscando a verdade. Sua atenção aos detalhes é um trunfo, mas evite a sobrecarga. Pratique a autocompaixão. Sua cor da sorte é o roxo ametista. O número é 63. E a nossa jornada astral continua. Essa foi a primeira parte. Na próxima, teremos as previsões para Libra, Escorpião e Sagitário. Fique ligado.
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3: Já já tem mais uma rodada de previsões astrais aqui na nossa manhã. Bom dia para você que tá aí curtindo. Meu amigo Eduardo Ferreira da Silva. Ô, Eduardo, bom dia. Tá lá no bairro do Corote, lá na Coabinha. Um abraço aí pra você, pro Mauro, pra toda a turminha por aí. Valeu, Eduardo. Um abraço. Boa terça-feira aí, tá? Bom dia pra... Deixa eu ver quem tá mandando música. Bom dia, Evandro. Quero ouvir uma música do Bruno Barreto. Ofereço pra todos os ouvintes da rádio. Eva Mello participando. Luciana Santana. Bom dia. Gostaria de ouvir uma música do Alan Jackson, I'll Try. Oferecer pra quem curtir e pra vocês da rádio. Valeu, Luciana. Boa manhã. A Marlene Jesus aí da Coab Juruena participando também. Quero ouvir uma do Jades e Jadson aqui na nossa manhã. Bom dia pra Valdete participando. Bom dia, Cida, ouvindo também aí na comunidade Santa Luzia. Um abraço. Ô, Cida, reenvia de novo a mensagem falando o nome da música aí, que a gente não conseguiu entender o nome da música que você pediu aqui, não. Passei pra Silmara, pro Bruno aqui. O pessoal também não conseguiu entender que música foi que você pediu. Manda de novo a mensagem aí, fazendo favor. Um abraço, tá? Bom dia, Evandro. Silvana Ramos. Aí, Silvana, boa manhã pra você também aí. Ótima terça-feira. 8h41 agora.

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2: Bom, agora 8 horas e 48 minutos. Atenção para esta nota de falecimento. É com profundo pesar que comunicamos o falecimento do senhor Oswaldino de Jesus, conhecido como seu Oswaldo, seu Oswaldino, sogro do Bolim. Seu corpo está sendo velado na capela da funerária Pax Pôr do Sol e o sepultamento está previsto para hoje, dia 30, às 13 horas, no cemitério São Lázaro. Com pesar, comunicamos o falecimento do senhor Oswaldino de Jesus, conhecido como senhor Oswaldo, sogro do Bolim. A família enlutada, os nossos pêsames.
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1: Bom amanhã, faltando 9 agora para as 9. Bom dia para você, tudo de bom aí nessa terça-feira. 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
2: 8h52.

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1: De volta ao Guia Astral.
0: Libra, Escorpião, Sagitário.
1: Libra, a harmonia nas relações é sua chave. Tome decisões equilibradas, confiando na intuição para amor, trabalho e bem-estar. Reflita emoções. Conselho, ouça o coração. Motivação, a beleza mora nas escolhas. Cor, coral. Número 58.
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1: Escorpião, prepare-se para a profunda transformação. Mergulhe em emoções, desapegue para renovar vida amorosa e profissional. A cura espiritual é presente. Conselho, aceite a mudança. Motivação, a força está na reinvenção. Cor, vinho tinto. Número 27.
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1: Sagitário, a aventura te chama. Expanda horizontes, buscando aprendizados e experiências alegres. No amor e trabalho, a liberdade te guia. Celebre fé e espiritualidade. Conselho, ouse sonhar. Motivação, o universo recompensa a coragem. Cor, azul celeste. Número 45. Que energia! Na próxima parte, vamos continuar a viagem com Capricórnio, Aquário e Peixes. Fique ligado.
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3: Já, já, tem mais uma rodada de previsões astrais aqui na nossa manhã. Bom dia, Nita Inácio. Um abraço para você. Obrigado aí pela companhia. Bom dia também aqui para Maria Madalena de Souza, do bairro Jardim Paulista, lá em Curvelândia, tá participando por aqui também. Evandro, bom dia, quero ouvir uma música com Zezé de Camargo e Luciano. Quem é ele? Vai para minha família Souza, para os amigos e amigas, para todos da Conte, ouvinte de todas as manhãs, Maria Madalena, do bairro Jardim Paulista, em Curvelândia. Aparecida do Carmo também está participando. Abraço para a rapaziada que está aí no trabalho, em qualquer área de atuação. Rapaziada aí da construção civil, bom trabalho para a turma toda. Ô Igor, bom dia, bom trabalho, boa terça-feira aí para os meninos que pegam no pesado, acompanhando aqui o nosso programa, Radinho de Companhia. Bom trabalho, uma ótima terça-feira para todo mundo aí, tá? O governo federal alterou as regras do consignado CLT, modalidade de crédito para quem tem carteira assinada, para permitir o uso do FGTS como garantia de empréstimo. A expectativa é que a medida reduza os juros da modalidade, agora limitados a 1,99% ao mês. Pelas novas regras, o trabalhador poderá utilizar até 10% do saldo do fundo de garantia em empréstimos se optar pelo saque e rescisão. Ainda a possibilidade de oferecer ao banco outras duas garantias, também ligadas ao FGTS. 35% das verbas rescisórias pagas na demissão ou até 100% da multa do FGTS ao ser demitido. Se a contratação do consignado for feita pela carteira de trabalho digital, é possível utilizar o FGTS para cobrir 100% da dívida. Se o profissional fizer a contratação por meio dos bancos, esse percentual cai para 50%. As novidades foram anunciadas na manhã de ontem, durante o lançamento de mais uma fase do Desenrola Brasil, o Desenrola Adimplentes, mas a modalidade já está disponível desde a última sexta-feira, segundo o Ministério do Trabalho e Emprego. Faltando 4 para as 9.

0: abraços.
1: Zezé de Camargo e Luciano, pra fechar por aqui mais uma sequência no nosso Bom Dia, fechando a nossa primeira hora. Quem é ele? 9:01 agora. Boa manhã pra todo mundo aí. 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
4: E na Alemanha, o governo se manifesta e diz que quer evitar o fechamento de fábricas da Volkswagen. Agora, mudando de continente, vamos para a Alemanha, onde o governo está com uma missão clara: evitar o fechamento de fábricas da Volkswagen por lá. Um porta-voz do governo alemão foi bem direto ao afirmar que esse é o objetivo principal, mostrando a preocupação com a manutenção dos empregos e com a estabilidade que a montadora representa para o país. A Volkswagen é uma gigante, e a movimentação do governo reforça o impacto que a indústria automobilística tem na economia local e na vida de milhares de famílias. É uma situação que merece nossa atenção.
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1: Muito bem, são 9:03. 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
5: Nove sete.

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1: Alô, alô, meus amores. Que bom ter vocês de volta no Guia Astral. Última parte agora. Previsões finais, coração aberto. A energia vibra alto para esses signos.
0: Capricórnio, Aquário, Peixes.
1: Capricórnio, um despertar interno. Liberte pesos antigos. Clareza amorosa traz conexões. Intuição guia novos caminhos no trabalho. Confie na reinvenção e na esperança. Cor, verde esmeralda. Número 14.
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1: Aquário. Sua energia convida à conexão com essência e pessoas. Fortaleça laços, parcerias. Sinta emoções sem julgamentos. Ideias inovadoras brilham no trabalho. Abrace sua originalidade. Sua cor da sorte é o lilás e o número 88.
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1: Peixes. Aprofunde sua espiritualidade e intuição. Permita-se sonhar, transformando em ações. No amor, empatia com limites. Criatividade trará soluções no trabalho. Confie nos sinais e na sabedoria. Cor, violeta ametista. Número 71. Que energias lindas, meus amores. Assim fechamos mais uma parte do Guia Astral. Levem as mensagens no coração, permitam-se florescer. O universo conspira. Beijo de luz. Até breve.
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0: Bem, Jecura, Diego e Vitor Hugo tocou aqui, fechando mais uma sequência. Boa manhã, 9h16. 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
0: Muito bem, são 9h17. 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
4: Muito bem, boa manhã, 9 horas 20 minutos. Pessoal, recado importante. A Energisa fará um desligamento programado para manutenção e melhoria da qualidade da sua energia. Será no dia 3 de julho, nos seguintes locais, em Vila Bela da Santíssima Trindade. 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
3: 9:21.
4: Ótima manhã, bom dia pra você, boa quinta-feira pra todo mundo nos fazendo companhia em mais uma edição aqui do nosso Bom Dia Conte. Um abraço pra Cleide lá em Curvelândia. Bom dia, Cleide, obrigado aí pela companhia. Tá mandando música aqui, oferecendo pra mim, pra Lena, pro Valmir, pra todos que curtem. Um abraço pra você, tá bom, Cleide? Já já eu trago a sua indicação aqui. Bom dia, Evandro, terço, aqui é o Brasil sofrido, mas vencido. Marli de Jesus de Freitas, quero ouvir uma do Renan Raiz. Só para curtir. Um abraço para você aí, tudo de bom, viu? Ô Jefferson, boa manhã, tá mandando música também. Quer curtir aqui uma do Gustavo Lima, Desejo Imortal? Vou trazer nessa sequência também aqui, tá? Olha, entidades ambientais protocolaram petição no STF para declarar inconstitucional a lei da cota zero em Mato Grosso. O documento foi encaminhado ao ministro relator André Mendonça. A lei de 2024 restringe a pesca comercial no estado. Órgãos federais como PGR, AGU e IBAMA manifestaram-se contra a validade da norma nas ações judiciais. As organizações afirmam que a proibição gera prejuízos sociais e econômicos para comunidades tradicionais. Um estudo aponta perdas de até R$ 187 milhões por ano.

0: fechando por aqui mais uma sequência. Boa manhã para você aí, tudo de bom nesta terça-feira. 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
0: Bom, 9h32. 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
1: 9:34.
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4: 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Ótima manhã, bom dia pra todo mundo, pras minhas amigas donas de casas aí, acompanhando no trabalho, em mais uma manhã de terça-feira, tudo de bom. Pessoal do comércio aí, bom dia, viu gente? Ótima terça pra todo mundo, são 9:35. Marli de Jesus de Freitas indicou Renan e Raí tocando aqui no nosso Bom Dia.

Cyrus tocando aqui no Bom Dia pra fechar mais uma sequência. Não, né? 9h42, dá tempo de ouvir mais uma daqui a pouquinho. Flowers rolou aqui na nossa manhã, faltando 18 minutos agora pras 10. Bom dia pra todo mundo. Ó, depois de ontem, né, o Brasil eliminar aí a seleção japonesa por 2-1 de virada. Tivemos ontem também a Alemanha perdendo pro Paraguai nos pênaltis e a seleção de Marrocos eliminando também nos pênaltis a seleção holandesa. Então, 3 classificados. Ó, Brasil, Paraguai, quem diria, e Marrocos já estão na próxima fase. Hoje tem mais 3 jogos aqui, ó. Hoje jogam às 13 horas, 1 da tarde, Costa do Marfim, Noruega. Depois, às 5 da tarde, a bola rola para França e Suécia. E às 9 da noite, México e Equador. Desse jogo, Costa do Marfim, Noruega, sai o adversário do Brasil na próxima fase, fase de oitavas de final. Costa do Marfim, Noruega, às 13 horas. Às 17, França e Suécia. E às 9 da noite, fechando a rodada, tem México e Equador. 9h43. Tá se afunilando.

0: Chicles, Graveto tocou aqui na nossa manhã, 9h46.
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2: Começamos falando da Holanda, que ampliou sua invencibilidade histórica. Mas, infelizmente para seus torcedores, acabou eliminada.
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2: Pois é, a seleção da Holanda alcançou uma marca notável nas Copas do Mundo. O time chegou ao seu 16º jogo consecutivo sem registrar uma derrota na competição. Um feito realmente impressionante, que demonstra a força e a consistência da equipe ao longo dos confrontos. Apesar dessa campanha invicta em campo, o desfecho para os holandeses não foi o esperado. A equipe acabou sendo eliminada do torneio, e de uma maneira que já se tornou um triste padrão. Esta foi a terceira vez seguida que a Holanda se despede da Copa do Mundo após uma disputa de pênaltis. Um momento de muita tensão e que, mais uma vez, não favoreceu os laranjas.
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11: 9:50.

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2: No campo da economia, o licenciamento ambiental está se mostrando um fator limitante para a criação de camarão, um desafio importante para o setor. Agora, vamos mergulhar nos detalhes dessas notícias. Sobre a questão do camarão, a gente vê um exemplo bem claro da pressão que o setor enfrenta lá fora. No Equador, por exemplo, a produção de camarão teve um salto impressionante entre 2003 e 2024. Eles saíram de pouco mais de 77 mil toneladas para 1 milhão e 450 mil toneladas. É um crescimento de quase 19 vezes, gente. E esse avanço todo, claro, esbarra nas exigências do licenciamento ambiental, que é fundamental para a sustentabilidade, mas que impõe limites à expansão rápida. É um equilíbrio delicado entre o crescimento econômico e a responsabilidade ambiental, não é mesmo?
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1: Estar na tua companhia me faz bem. E eu tenho certeza que se nós estamos juntinhos aqui, é porque Deus tem algo especial para você. Tudo bem? Que bom que você já está aqui comigo mais uma vez para esse momento tão especial. E eu tenho certeza que Deus vai falar com você hoje, sim, mais uma vez. Assim como Ele fala comigo todos os dias através desse momento tão gostoso. Eu tenho certeza que Ele irá falar com você. Mas deixa eu te fazer uma pergunta. Você tem falado do Hora de Refletir para mais alguém? Não? Então vou fazer o seguinte. Já estamos aqui há 2 anos e eu espero que você seja meu amigo e minha amiga de verdade para contribuir na pregação de boas notícias. E essas boas notícias vêm da onde? Do céu, do Senhor, da palavra de Deus, da renovação do coração juntamente com o Espírito Santo. Então, pega aí o seu telefone, manda aquela mensagem para alguém que você gosta, que você ama, que você está conhecendo, que você quer levar Jesus para ela, ou simplesmente fala: olha o que eu aprendi aqui no Hora de Refletir. E pede para ela ligar aí o som, a colocar também no aplicativo da nossa rádio e ouvir este momento, porque a palavra está especial para cada um de nós, tá certo? Hoje nós vamos ler e meditar nos Salmos 99. A santidade de Deus é a nossa referência. Lá no Salmos 99, versículo 5, diz: exaltem ao Senhor o Deus, o nosso Deus. Prostem-se diante do estrado dos seus pés. Ele é santo. Salmo 99 nos apresenta um Deus poderoso, justo e santo. Em um tempo em que muitas pessoas desejam apenas as bênçãos de Deus, este Salmo nos convida a contemplar quem Ele é. A santidade de Deus significa que Ele é perfeito em seus caminhos, puro em seus julgamentos e fiel em todas suas promessas. Nada se compara a Ele. Vivemos em uma sociedade que valoriza independência e a autossuficiência, mas o salmista nos lembra que Deus continua sendo o rei soberano sobre todas as coisas. Quando reconhecemos sua santidade, aprendemos a confiar mais na sua vontade, desenvolvemos humildade diante dele e entendemos que os seus caminhos são maiores que os nossos e passamos a buscar a vida que o honre. Os Salmos também menciona Moisés, Arão, Samuel, homens que clamaram ao Senhor e foram ouvidos. Isso nos mostra que Deus não está distante. O Deus Santo também é o Deus que escuta. Ele continua ouvindo as nossas orações feitas em silêncio, os pedidos feitos entre lágrimas, os clamores do coração sincero. A referência não nos afasta de Deus, pelo contrário, nos aproxima dele com temor, amor e confiança. Se você pensa assim, ore comigo agora dizendo: Senhor, Tu és santo, justo e digno de toda honra. Ajuda-me a viver com referência diante da Sua presença, que eu nunca me acostume com as Suas bênçãos ao ponto de esquecer quem Tu és. Ensina-me a confiar nos Teus caminhos e permanecer sensível à Tua voz. Recebe a minha adoração e transforma o meu coração a cada dia. Eu oro em nome de Jesus. Amém. Reflita comigo no dia de hoje.
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1: Amanhã, 10 e 17. 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
2: 10 e 18.
1: Volta, boa manhã, 10 e 18. Oi, Cida, tá aí na comunidade de Santa Luzia. Pelo que a gente entendeu aqui, você quer ouvir uma do Michael Jackson, é isso? Tá tocando então, ó. 10 e 19.

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0: Vanessa da Mata tocando aqui no nosso Bom Dia, só você e eu, para fechar mais uma sequência. 10h31 agora. 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

0: boa manhã, 10h36. 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
3: Bom, 10h39, nota de falecimento. É com profundo pesar que comunicamos o falecimento do senhor Oswaldino de Jesus, conhecido como seu Oswaldo. Ele é sogro do Bolim. Seu corpo está sendo velado na funerária, na capela da funerária Pax Pôr do Sol, e o sepultamento está previsto para hoje, às 13 horas, no cemitério São Lázaro. Com pesar, comunicamos o falecimento do senhor Oswaldino de Jesus, conhecido como senhor Oswaldo. A família enlutada, os nossos pêsames.
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6: 10h40.
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3: Juntos, boa manhã pra quem tá na cozinha preparando o almoço. Bom dia, bom trabalho, tudo de bom aí. Obrigado pela sua companhia nessa terça-feira, último dia do mês de junho. Tá acabando, já vem o segundo semestre aí, né? Olha, a divulgação dos dados consolidados pelo 7º Anuário da Secretaria de Estado de Segurança Pública, SESP-MT, confirmou de forma técnica que a região oeste de Mato Grosso converteu-se no epicentro estratégico da criminalidade violenta do estado. Além de Pontes e Lacerda liderar o índice de assassinatos proporcionais, com a taxa de 39,2 mortes por 100 mil habitantes, a histórica cidade de Cáceres, que também compõe a região oeste e divide a linha divisória internacional, desponta logo em seguida, na segunda colocação, entre as áreas mais impactadas pelas ações do crime organizado. Nos números brutos absolutos, o impacto logístico em Cáceres é ainda mais expressivo. A cidade registrou 67 homicídios dolosos, superando os 51 casos de Pontes e Lacerda e ficando atrás apenas da capital, Cuiabá, que fechou o período com 82 mortes. O fato de os dois municípios mais violentos per capita estarem situados no mesmo cinturão geográfico da região oeste não é um dado isolado. Segundo analistas e oficiais da inteligência do Grupo Especial de Fronteira, GEFRON, a proximidade física com o mercado produtor de cocaína transforma as cidades de Cáceres e Pontes e Lacerda em territórios altamente cobiçados para o estabelecimento de facções criminosas. Assim como detalhado pelo delegado Rômulo Schiffer sobre Pontes e Lacerda, as investigações da Polícia Civil em Cáceres apontam que a alta incidência de execuções sumárias está intimamente atrelada aos confrontos pelo controle de rotas de escoamento de drogas e armas, além de punições sumárias impostas pelos tribunais do crimes de facções criminosas. Diante da constatação de que a região oeste lidera os indicadores de risco, as forças de segurança estaduais e federais redirecionaram o foco de atuação. O pátio aduaneiro e as rodovias que ligam Cáceres a Pontes e Lacerda passaram a receber operações de saturação de grande porte, como a recente Operação Divisa Segura, que visa sufocar os ativos financeiros e logísticos do tráfico de drogas em larga escala. Conforme a CESP-MT, A meta das agências policiais para o restante do ano é replicar em Cáceres a mesma tendência de queda de 37% obtida em Pontes e Lacerda, focando no desmantelamento de bocas de fumo em bairros periféricos e no monitoramento de armas de fogo de grosso calibre que alimentam a guerra por território na fronteira oeste.

0: vai me perdoando, Victor e Léo, aqui no Bom Dia Conte, faltando 13 para as 11. 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
0: Muito bem, agora 10h47, a Eletrolar é a sua loja completa de materiais para construção, do básico ao acabamento. 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
0: Boa manhã, faltando 11 para as 11. 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
0: 10h51. De volta, onde você estiver, boa manhã, boa terça-feira, meu povo. Você ligado, curtindo por aqui o nosso bom dia. Mais uma terça-feira, quente já a nossa terça-feira.
9: Eu nunca fui acreditar nessas coisas.
0: 30 graus a temperatura,
9: mas é a nossa primeira noite.
0: Faltou 9 pra nós. Grupo Pichote, ó.

0: Big, tocando aqui, Big Girls Don't Cry, para fechar mais uma sequência e mais uma hora. Agora são 11 horas e 1 minuto. Bom dia para todo mundo. 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
3: E ainda na economia, uma projeção que anima. O Brasil deve reforçar o seu protagonismo no comércio agrícola para a próxima década. E mudando para o futuro do nosso agronegócio, uma notícia que traz otimismo para o setor. O Brasil está pronto para reforçar ainda mais a sua posição de destaque no comércio agrícola global. E essa projeção é para a próxima década. Isso mostra a força e a capacidade do nosso país em um mercado tão competitivo. Para quem quer entender todos os meandros, os fatores que impulsionam essa expectativa e as estratégias por trás desse protagonismo, a matéria completa é um conteúdo exclusivo para os nossos assinantes. É uma oportunidade e tanto para se aprofundar nos detalhes e nas análises que fazem a diferença na sua informação.
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15: 11 e 8.

0: Rede FM 11:15, Simone Mendes, Direitos Iguais, tocou aqui.
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3: E aí, meu povo apaixonado por novelas. Chegou a hora de mergulhar nas emoções que só a gente entende. Vem comigo que a gente vai desvendar os mistérios e as paixões de A Nobreza do Amor. Prepare o coração, porque os próximos minutos prometem muitas emoções. Neste capítulo, a tensão está nas alturas. Gendal garante que Malungo encontrará a Lika e a princesa pagará com a vida a traição. Enquanto isso, Casemiro, Caetana, Januário e Lúcia Alica cuidam de Tonho. E o romance? Manuel se arrepende de ter prometido Ana Maria em namoro. Ela, que já contou tudo pra Caetana, fica frustrada com a frieza dele. Malungo encontra Leopoldo e recebe uma notícia chocante. Nilo Peçanha faleceu. José insinua para Alica que Viriato pode ter algo contra Virgínia. Sebastião confidencia a Virgínia sobre uma carta do bispo para Viriato. Gendal consulta o oráculo sobre a escolha de sua esposa e o motorista de Nilo Peçanha aparece com informações bombásticas para Malungo. Haja coração para tanta reviravolta.

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0: ar do Horizonte Azul, tocando aqui no nosso Bom Dia. 11 horas 30 minutos agora, boa manhã, bom horário de almoço, bom apetite para você que está batendo aquele rango aí, viu gente? Obrigado pela sintonia. 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
2: 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E estamos de volta com Novelas, sua dose diária de emoção. Eu sou Andressa Pires e já chego cheia de energia para te contar tudo o que rolou, ou melhor, que vai rolar de babado forte na sua novela Coração Acelerado, no capítulo de hoje. Prepare o coração, porque a Eduarda vai ficar super conflituada com aquele beijo em Leandro. E olha só, o Almir vai dar um empurrãozinho no João Raul para ele dar uma chance para Agrado. Será que vem romance aí? Mas nem tudo são flores, gente. O Gael se preocupa com a reputação da Nayane, que tá encantada com ele. E a Thalita, ah, essa Thalita, vai aprontar. Ela divulga uma foto da Eduarda e do Leandro juntos em Brasília. E o Roney, coitado, passa mal com a bomba. A Agrado não perde tempo e já confronta a Eduarda sobre o Leandro. E tem mais. Laurinha repreende Malvino por tentar controlar seus passos. Janete, por outro lado, comemora o sucesso do desfile e agradece o Alaorzinho. Mas o Roney, que não tem um dia de paz, propõe um plano pra Zilá se vingar dela e do Alaorzinho. É muita reviravolta. Não dá pra perder um segundo, né? Em instantes, o Novelas retorna com os destaques da novela Quem Amar Cuida.
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2: 11:35

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1: 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Alô, alô, apaixonados por novelas. Andressa Pires de volta no seu programa Novelas. Vamos mergulhar nas emoções de Quem Ama, Cuida. Gente, que tensão. Nívia deu uma missão pra Zene ir contra a Adriana. E a esperta Nancy já alertou a fisioterapeuta pra tomar cuidado. A Silvana foi clara com Ademir. Ninguém mexe na herança do filho dela. O Ulisses está numa enrascada. Contou pra Pilar que a empresa precisa de grana. E a Carolina notou a tensão, pois Ulisses foi pedir dinheiro a um agiota. E o Otoniel, hein? Ficou uma fera ao saber que Tom aceitou o suborno de Ademir para depor contra sua neta. Que confusão! E o Tom ainda proibiu a Helenice de visitar a Adriana. Mas nem tudo é tristeza. Nancy contou que as colegas do presídio estão encantadas com o trabalho da fisioterapeuta. Ah, e o coração do Pedro tá batendo forte. Ele negou uma segunda chance pra Bruna, afirmando que ama a Adriana. Que lindo! E quase rolou um beijo entre Francesca e Otaliel, viu? Mas o capítulo terminou com um susto. Zene atacou a Adriana e roubou sua pulseira. Que mistério! Ufa, que capítulo! Não dá pra perder os próximos, né? Muito obrigada pela sua sintonia e companhia. A gente se encontra na próxima edição do Novelas, com muito mais emoção e reviravoltas. Um beijo grande no coração e até lá!
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2: 11:54.

Sandra de Sá, contrato assinado. Gente, fechando a edição de hoje aqui do nosso Bom Dia, faltando 2 minutos agora para meio-dia. Amanhã a gente se fala às 8 da manhã para mais um encontro mais aqui. Emoção. Valeu, tudo de bom para você, aproveite aí a sua terça-feira e até amanhã às 8. Tchau, gente.

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2: Uma pesquisa Datafolha revela que a maioria dos brasileiros, pasmem, não se lembra do nome do seu deputado ou senador. Agora vamos aos detalhes dessas informações, porque é sempre bom entender melhor o que está acontecendo, não é mesmo? Começando com a política, um dado que chama a atenção e, de certa forma, preocupa, a pesquisa Datafolha. O levantamento mostrou que grande parte da população não consegue recordar o nome de quem os representam no Congresso Nacional, seja deputado federal ou senador. Isso acende um alerta sobre o nível de engajamento e reconhecimento dos nossos representantes. É um ponto importante para a gente refletir sobre a relação entre eleitores e eleitos, e como essa conexão, ou a falta dela, pode impactar a democracia. Fique de olho nisso, porque a informação é poder.
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0: 12:03.
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2: Terça-feira, 30 de junho de 2026, está começando no seu rádio a edição 4782 do Jornal Mato Grosso no ar, o maior programa de rádio jornalismo do estado de Mato Grosso.
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2: Eu sou Mariana Ramon e destaco as principais notícias de hoje para você que nos acompanha por uma das dezenas de emissoras de rádio que veiculam o Jornal Mato Grosso no ar. Homem tem 50% do corpo queimado em acidente doméstico. Semana Nacional dos Juizados Especiais apresenta novas entregas em Mato Grosso. Bombeiros salvam mulher vítima de engasgo. Seminário Nacional em Mato Grosso para controle de nematoides. Vamos conferir também as informações de mercado agrícola e pecuário.

0: Agora uma breve reflexão que está no livro de 2 Coríntios, capítulo 6, versículo 14.
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0: Não vos prendais a um jugo desigual com os infiéis. 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
0: Caso você queira interagir com nossa equipe, entre em contato conosco pelo e-mail jornalmatogrossonoar@gmail.com. Faremos nosso primeiro intervalo e voltaremos com as notícias.
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0: meio-dia e 11.
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2: Abrimos este bloco de notícias com a previsão do tempo para o estado de Mato Grosso.
1: Chuva ou sol, frio ou calor, vamos de previsão do tempo.
2: Segundo a agência Climatempo, Clima e Previsão, o tempo nesta terça-feira em Mato Grosso vai estar com sol e nuvens em algumas regiões. A temperatura no estado permanece estável e terá a mínima de 18 e máxima de 35 graus.
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2: Um homem precisou de cuidados médicos após ter 50% do seu corpo queimado enquanto estava na cozinha. Esse já é o segundo caso de acidente doméstico em menos de uma semana em Sorriso. Quem traz os detalhes é o Rômulo Bessa.
3: O caso aconteceu ao final da manhã de ontem, no bairro São Francisco, em Sorriso. Segundo as informações apuradas, a vítima estava manuseando um galão de 5 litros com álcool para preencher um recipiente de um fogareiro, conhecido como aparelho de Gengiscan. O homem, de 31 anos de idade, acabou sofrendo várias queimaduras pelo corpo durante a tentativa. As pessoas que estavam próximas ao local acionaram imediatamente uma equipe de resgate para prestar socorro ao cidadão. A enfermeira Bruna Vitória, do Corpo de Bombeiros Militar, falou sobre o caso.
4: Foi queimado, relata que estava reavivando o fogo, estava fazendo seu almoço e se queimou aí com álcool e fogo também. Ele apresenta queimaduras de segundo e terceiro grau na região dos braços, abdômen, tórax e lombar e dorsal. Queimou ali aproximadamente mais de 50% do corpo. Rapidamente, colocamos compressas sobre ele com soro fisiológico, né? É interessante que quando isso aconteça, tire a vítima de perto das chamas e coloque em água corrente, né? E ligue para o socorro, ligue 193. Fizemos ali também medicação para dor, morfina, conforme prescrição do nosso médico da regulação, e trouxemos ele em código 3 ao Hospital Regional para os devidos cuidados.
3: No sábado, uma mulher de 35 anos de idade também ficou gravemente ferida, após ter sido atingida por diversas queimaduras em uma situação semelhante. Ela foi internada no Hospital Regional de Sorriso e depois transferida para Cuiabá. O homem também foi encaminhado ao pronto-socorro do Hospital Regional e, após o internamento, não houve atualização do seu estado de saúde. De Sorriso, Rômulo Bessa, para o Jornal Mato Grosso no Ar.
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2: A terceira Semana Nacional dos Juizados Especiais trouxe importantes avanços para a justiça em Mato Grosso. O objetivo do evento foi fortalecer a política dos juizados especiais. Mais informações com o Sérgio Pastor.
5: Na abertura do evento, houve três palestras sobre qualificação, inovação e modernização da justiça. Entre as principais entregas, esteve o lançamento do selo Amigo do Juizado, destinado a reconhecer empresas que incentivam a conciliação. Já o desafio Inova TJMT e Juizados Especiais, desenvolvido em parceria com Inova Juiz Mato Grosso e a DAP, busca implementar soluções inovadoras para otimizar rotinas e aumentar a eficiência nos juizados especiais. A diretora do Departamento de Apoio aos Juizados Especiais e o CCJ Mato Grosso, Chansane Tassinari, destacou a importância das iniciativas para dar agilidade aos serviços prestados para a sociedade.
6: Dar uma expansão para que se torne um multiplicador e seja possível disponibilizar para todas as unidades dos juizados especiais. Então, vai fortalecer o nosso compromisso institucional de valorizar e melhorar a nossa entrega também para a sociedade.
5: A semana também marcou a consolidação do SEJUSC, dos juizados especiais, com abrangência estadual, ampliando o acesso aos métodos consensuais de resolução de conflitos. Outra novidade apresentada foi o SAI Virtual, ferramenta que proporciona mais praticidade, economia e redução dos cancelamentos, ampliando as possibilidades de atendimento ao cidadão. Entre as entregas realizadas, teve um novo espaço colaborativo dos juízes leigos, criados para estimular integração, troca de experiências de melhores condições de trabalho. De Brasília, Sérgio Pastor, para o Jornal Mato Grosso no Ar.
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2: Sociedade civil e gestores públicos mostram desafios na implementação do ECA digital. A implementação da lei foi tema de audiência pública na Comissão de Comunicação da Câmara. O repórter José Carlos Oliveira tem os detalhes.
0: Em audiência na Comissão de Comunicação da Câmara dos Deputados, representantes da sociedade civil e de órgãos públicos apontaram desafios.

0: delegada da Polícia Federal, Caroline Diniz, citou vários dados para mostrar o tamanho do desafio que será enfrentado pelo Centro Nacional de Proteção da Criança e do Adolescente, que está em fase de estruturação para receber e investigar os informes vindos dos provedores sobre crimes cometidos em ambiente digital. Atualmente, a Polícia Federal já deflagra, em média, 4 operações por dia somente com base nos cerca de 2.600 relatórios diários enviados pela ONG norte-americana Centro Nacional para Crianças Desaparecidas e Exploradas, com base em informes de provedores que atuam nos Estados Unidos. A partir desses dados, a delegada fez um alerta aos pais.
1: Tem aumentado exponencialmente, especialmente imagens que estão circulando na internet, na dark web. Os criminosos utilizam de anonimização, criam vários perfis. E como que o criminoso tem acesso, por exemplo, ao nome da escola que ela estuda ou onde a mãe trabalha? Porque as próprias crianças ou até mesmo os familiares, os pais, publicam muitas coisas na internet em rede social aberta.
0: Caroline Diniz acredita que o novo Centro da Polícia Federal vai ajudar a reduzir a subnotificação desse tipo de crime. Ela lembrou que em 2025 o Disque 100 recebeu apenas 37 mil denúncias de abuso sexual infanto-juvenil, enquanto que os relatórios vindos da ONG norte-americana registraram quase 1 milhão de denúncias. Renata Greco, do Instituto Liberta, afirmou que 92% das crianças e adolescentes do Brasil acessam a internet, o que representa 24 milhões e meio de pessoas. 28% delas tiveram o primeiro acesso antes dos 6 anos de idade. E muitas vezes o conteúdo acessado vai muito além daquilo com que elas e muitos adultos sabem lidar.
2: Tem um relatório que chama Enfrentando a Violência Sexual contra Crianças Facilitada pela Tecnologia, que revela que apenas em um ano, 1 em cada 5 crianças e adolescentes brasileiros de 12 a 17 anos foi vítima de exploração e ou abuso sexual facilitado pela tecnologia. Isso significa aliciamento online, sextorção, divulgação não consentida de imagens, exploração em plataformas digitais.
0: Uma das organizadoras do debate, a deputada Bia Kicis, do PL do Distrito Federal, reforçou o papel de múltiplos atores na implementação do ECA digital.
3: O Brasil não excluiu os jovens e as crianças das redes digitais. Tem países que estão simplesmente optando por isso. Isso é muito ruim. Nós temos que dar acesso, mas chamar todos à responsabilidade dos pais, das plataformas, do Estado, para que a gente possa proteger as crianças.
0: Outros participantes da audiência defenderam maior divulgação dos canais de denúncia, uso da inteligência artificial nos alertas para pais e professores, capacitação de órgãos estaduais e municipais e educação digital com currículo estruturado nas escolas e não apenas com palestras eventuais. Maria Mello, do Instituto Alana, definiu o ECA digital como marco histórico e conquista de vanguarda para a proteção de crianças e adolescentes no ambiente digital. Da Rádio Câmara de Brasília, José Carlos Oliveira.
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5: 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Após o intervalo, voltaremos com mais notícias.
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0: 12:25.
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2: O Jornal Mato Grosso no Ar volta agora com a previsão do tempo para a capital mato-grossense.
1: Chuva ou sol, frio ou calor, vamos de previsão do tempo.
2: Segundo a agência Climatempo, Clima e Previsão, o tempo nesta terça-feira em Cuiabá vai ser de sol com névoa fraca ao amanhecer. A temperatura na capital permanece estável e terá a máxima de 31 graus.
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2: Uma mulher foi salva pela equipe do Corpo de Bombeiros Militar de Juína após sofrer um engasgo com um pedaço de risoles no trabalho. Mais informações com o Rômulo Bessa.
3: O caso aconteceu na manhã de segunda-feira em uma empresa onde a vítima trabalha em Juína. De acordo com as informações apuradas, ela estava comendo um salgado quando começou a sentir um desconforto na garganta. De imediato, colegas perceberam a necessidade de um cuidado especial e a levaram para a unidade de pronto atendimento da cidade. Paralelo a isso, os colegas ainda acionaram a equipe de resgate do Corpo de Bombeiros Militar, que deu suporte ao socorro. O Cabo Reis, do Corpo de Bombeiros, deu detalhes da ocorrência.
4: Bom, essa solicitação entrou aqui para o Corpo de Bombeiros, referente a uma mulher que havia engasgado durante uma refeição que estava fazendo ali em seu trabalho. Mas, graças a Deus, a gente conseguiu interceptar as pessoas que estavam trazendo ela aqui em direção à cidade, à UPA, né? No caminho e prestar o auxílio técnico ali para esse atendimento. Conseguimos restabelecer o nível de consciência dela dentro da nossa unidade de resgate e dessa forma fazer com que a mesma chegasse em condições de estar respondendo até mesmo algumas perguntas e consciente e orientada ali para estar entrando na UPA.
3: O caso chama a atenção para os cuidados essenciais na hora da refeição, como ingerir pedaços pequenos e fazer uma mastigação adequada. Segundo o militar, a vítima conseguiu detalhar o caso.
4: Ela trouxe o relato pra gente que ela estava comendo risole, né? E durante a sua refeição veio a sentir um inchaço, como se tivesse alguma coisa parado ali nas suas vias respiratórias. Ela foi recepcionada pela nossa guarnição quase que inconsciente, mas graças ao trabalho técnico que a gente realizou, a gente conseguiu restabelecer a consciência dela.
3: Após encaminhamento ao hospital, não foram divulgadas informações sobre o estado de saúde da vítima. De Sorriso, Rômulo Bessa para o Jornal Mato Grosso no Ar.
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2: Desenrola Adimplentes incentiva trabalhadores sem renda fixa. O programa lançado ontem pelo governo federal visa informais que pagam suas contas em dia. Mais informações com a Sayonara Moreno.
5: Para incentivar trabalhadores informais que pagam as contas em dia, foi lançado nesta segunda-feira o Desenrola Adimplentes, para quem não tem renda fixa e mesmo assim busca pagar as contas diante das dificuldades em conseguir o empréstimo e dos juros altos. As ações estão previstas em medida provisória assinada pelo presidente Lula em Brasília. Em cerimônia no Palácio do Planalto, o ministro da Fazenda, Dario Durigan, disse que os informais, hoje em dia, pagam juros entre 6% e 12% em empréstimos. Ele explica que agora a taxa cai para 1,99% para os adimplentes que podem, inclusive, ter contas com pouco atraso.
6: Nós vamos fazer uma nova operação para o trabalhador informal que está pagando em dia, é quem pagou pelo menos 4 parcelas em dia e que não está atrasado em mais de 90 dias no seu pagamento da sua prestação no CDC bancário. Ao tomar a nova operação, a 1,99% ao mês, nós estamos exigindo que ele não passe nas prestações de 90% do que ele pagava na operação anterior, que vai ser finalizada.
5: Segundo o ministro, o trabalhador informal também vai poder tomar empréstimo num valor maior, desde que a prestação final não seja superior a 90% do valor que ele já pagava. As dívidas que cabem no programa são aquelas de saldo devedor, de até R$15 mil por banco. Segundo o ministro, o Desenrola Adimplentes é para prevenir a inadimplência no Brasil entre os trabalhadores informais, o que não vale para pessoas com carteira assinada, aposentados, pensionistas e nem servidores. Dario Durigan também anunciou o chamado FIES Empreendedor, uma linha de crédito para estimular os já formados com a ajuda do FIES e que pagam em dia o financiamento.
6: O estudante do FIES que pagou em dia e vem pagando em dia, ele vai ter um benefício nessa linha para montar o seu próprio negócio maior do que o desconto que nós demos para quem não estava em dia. Nós vamos atingir um número maior de adimplente do FIES que está pagando em dia com benefício ainda maior. Seja o adimplente na pessoa física, seja o adimplente na pessoa jurídica. Então, adimplente que tem um MEI, que quer montar uma sociedade limitada para fazer o seu negócio, vai ter a linha de empreendedorismo mais barata que nós temos no Brasil hoje.
5: Lembrando que, neste caso, o programa não perdoa a dívida, não dá desconto, nem renegocia. A ideia é oferecer crédito para apoiar a próxima etapa da trajetória profissional dessas pessoas. A MP também prevê que, a partir de agora, o FGTS pode ser usado como garantia para pedir empréstimo consignado para os trabalhadores com carteira assinada. Outro ponto do documento é que quem aderir a uma das modalidades fica com o CPF bloqueado por 6 meses para apostas em bets. Da Rádio Nacional em Brasília, Sayonara Moreno.
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2: Associações defendem uso sustentável para evitar proibição de plástico no Brasil. Entidades criticaram uma eventual proibição e defenderam soluções como a economia circular, modelo que estimula o uso sustentável e gestão para recuperar o valor dos materiais. Quem traz os detalhes é Alana Dias.
0: A Comissão de Assuntos Econômicos ouviu associações catarinenses a respeito de propostas que põem limites à produção de plástico no Brasil. As entidades criticaram uma eventual proibição e defenderam soluções como a economia circular, modelo que estimula o uso sustentável e gestão para recuperar o valor dos materiais. O debate ocorreu no município de São Lutiero, no sul de Santa Catarina, onde a indústria de plástico é uma das principais fontes da economia regional. Segundo os participantes, o banimento poderia prejudicar especialmente a geração de empregos. O diretor executivo do Sindicato das Indústrias Plásticas do Sul Catarinense, Elias Caetano, apresentou uma solução a partir de um processo que envolve educação ambiental, coleta seletiva eficiente, centros de triagem funcionais e industrialização dos produtos menos recicláveis.
7: Nesse modelo, não se trata de 6% de reciclagem, não se trata de 20% de reciclagem, de 22%, nem de 32%. Aqui, 100% dos plásticos que forem coletados na cidade vai ser reciclado.
0: O senador Esperidião Amin, do Progressistas de Santa Catarina, disse que o objetivo geral é elaborar políticas públicas para evitar a eliminação total do plástico.
8: Nós queremos desenvolver essas políticas públicas para evitar o banimento. Vamos ser bem claros. Logo, nós não temos como justificar o banimento se acreditamos numa política pública que pode engajar pessoas com vistas a uma solução racional para o problema e a superação desse problema.
0: O coordenador do Instituto Oceanográfico da Universidade de São Paulo, Alexander Turra, disse que o setor exerce um importante papel nas ações municipais de reciclagem. Ele ainda pediu atenção na gestão de resíduos em locais de população vulnerável.
9: A gente tem que olhar com muito cuidado os aglomerados urbanos ou os aglomerados subnormais nos locais onde a gente tem população vulnerável, que é uma grande fonte de resíduo para um ambiente e para o mar. O Brasil tem o potencial de gerar 3,44 milhões de toneladas de plástico para o ambiente, potencialmente indo para o mar.
0: O plástico é um material de longa durabilidade, o que gera acúmulos na natureza se não descartado adequadamente. De acordo com o Ministério do Meio Ambiente e Mudança do Clima, os plásticos de uso único são os mais encontrados no mar. Sob supervisão de Samara Sadek, da Rádio Senado, Lana Dias.
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0: meio-dia e 38.
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2: Abrimos este bloco destacando agora a previsão do tempo para a região de Confresa.
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2: Segundo a agência Climatempo, Clima e Previsão, o tempo na região de Confresa vai ser de sol com algumas nuvens e não chove. A temperatura na região permanece estável e terá a máxima de 33 graus.
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2: Sorriso será sede de um importante evento voltado à atualização científica e à troca de conhecimentos sobre os desafios e os avanços no controle dos nematoides. Quem traz os detalhes é o Sérgio Pastor.
3: O Grupo Regional de Estudos de Nematologia, o GRIN Mato Grosso, e a Sociedade Brasileira de Nematologia, a SBN, realizarão nos dias 1º e 2 de julho o Seminário Nacional para Controle de Nematoides, evento que reunirá no auditório da Faculdade Atenas, em Sorriso, pesquisadores, técnicos e representantes do Ministério da Agricultura e lideranças do setor produtivo para debater estratégias de combate a uma das principais ameaças da produtividade das lavouras brasileiras, os nematoides. Embora invisíveis a olho nu, os nematoides estão entre os maiores causadores de perdas no agronegócio. Estimativas da Sociedade Brasileira de Nematologia apontam prejuízos anuais superiores a R$ 35 bilhões de reais nas principais culturas do país. Somente na soja, as perdas podem ultrapassar R$ 16 bilhões de reais por safra. Outros levantamentos indicam que os danos causados por nematoides e doenças associadas já somam cerca de R$ 65 bilhões de reais na agricultura brasileira. O professor pesquisador da UFMT, campus universitário do Araguaia, Paulo Ferreira, explicou quais os tipos de nematoides que mais afetam as lavouras brasileiras.
4: Nós temos em torno de 5 espécies que representam mais de 90% dos problemas ocasionados por nematoides nas lavouras. Nós temos um nematóide chamado nematóide das galhas, devido ao sintoma que ele causa nas raízes da planta, essas galhas. Existem outras espécies, mas essas são as mais que a gente encontra realmente. Existe o nematóide do cisto da soja, existe o nematóide das lesões radiculares, muito comum de encontrar nas lavouras, e existe o nematóide reniforme.
3: A programação prevê debates sobre qualificação de laboratórios de nematologia, padronização de métodos de coleta e análise de amostras, prevenção da disseminação dos nematóides, produção de bionematicidas, resistência a produtos de controle e sustentabilidade das estratégias de manejo. Paulo Ferreira pontua sobre os tipos de manejos integrados que são mais eficazes no controle dos nematoides.
4: Hoje, nós falamos realmente a palavra manejo integrado. Nós temos que associar várias medidas de controle. Quando a gente pensa em nematóide, o primeiro controle é evitar que o nematóide entre na área. Esse é o primeiro controle. Depois que ele entrou na área, nós vamos ter que conviver com ele. Então, nós vamos entrar com outras medidas de controle para reduzir a população desse nematóide.
3: Um dos principais desafios abordados será a contenção da dispersão dos nematóides entre propriedades rurais. A limpeza adequada de máquinas agrícolas, implementos e sementes está entre as medidas consideradas fundamentais para evitar a propagação das populações desses organismos entre áreas produtivas. De Brasília, Sérgio Pastor, para o Mato Grosso Rural.
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2: Na coluna de hoje, Antônio Cabreira,

0: na realidade, mostrou outra coisa. Aonde a propriedade foi substituída por ocupação e interferência do governo, a produção sofreu, a insegurança cresceu e o campo virou um território de disputa ideológica. A reforma agrária portuguesa, ela acabou não virando um grande fracasso porque ela foi parcialmente revertida. Eles mudaram e criaram uma nova lei chamada Lei Barreto, aprovado poucos anos depois, 1977, e que reorganizou esse processo, devolveu essas áreas desapropriadas, reduziu os radicalismos e recuperou a produtividade do campo. Inclusive, a lição deixada por António Barreto, que dá um nome a essa lei, se diz o seguinte: o que é produtivo não se mexe. Essa frase deveria ser escrita no portal do Ministério da Agricultura do Brasil. Todo brasileiro deveria entender isso. O que é produtivo não se mexe. Ora, se você tem uma propriedade que é produtiva, que está produzindo, por que desapropriá-las? Por que fazê-las como reforma agrária? Então, nós precisamos tomar cuidado. O Brasil precisa olhar essa história com atenção. Reforma agrária sem produtividade vira política de ressentimento. A verdadeira reforma agrária que o campo precisa não é punir quem produz, é dar segurança, cobrar menos impostos para que o campo brasileiro possa cada vez mais produzir também mais.
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3: Vamos saber agora as mais recentes informações de mercado com o jornalista especializado em economia de agronegócios e mercados agropecuários, Walter Puga Júnior, direto de São Paulo.
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4: Bom dia a todos que acompanham o Mato Grosso no ar. Vamos ao fechamento do mercado nesta segunda-feira, 29 de junho. Bom, o dólar voltou a subir frente ao real e terminou a R$ 5,17. Uma alta leve, alta de 0,15%. Mas vale lembrar que, mais uma vez, nesta segunda-feira, o dólar se aproximava de R$ 5,19. Tudo isso por conta de dados que são aguardados pelo mercado, principalmente quando falamos de movimentação internacional. O que ocorre é que ainda há muita expectativa em relação a uma nova trégua entre Estados Unidos e Irã, e isso movimentou todo o mercado financeiro nesta segunda-feira. Os dois países, Estados Unidos e Irã, trocaram ataques na última sexta-feira, acusações de violação daquele acordo de cessar-fogo, ou seja, não foi cumprido, mas as tratativas continuam, a esperar que haja uma acomodação no mercado. Porque enquanto o dólar vai avançando... O financeiro terminou por trazer, né, movimento aqui no Brasil com tendência de valorização do dólar, ou seja, o real vai recuando um pouquinho. Vale lembrar que o dólar já chegou neste ano a ceder quase 12% frente ao real, mas que agora tem uma baixa, mas essa baixa não chega a 5,8%. Há uma mudança no mercado e isso está ficando claro. No que diz respeito às principais commodities agropecuárias, o que nós temos é continuidade da baixa nos mercados para os preços pagos ao pecuarista pelo boi gordo. Segundo a Datagro, no Mato Grosso, boi gordo recuou 0,59% em média e se aproxima de R$ 331,00 a arroba. Na média da Datagro, boi gordo no Mato Grosso, R$ 331,29 a arroba. Mas a Datagro aponta queda para a média dos negócios com boi gordo no Mato Grosso do Sul, em Minas Gerais, no Pará e Rondônia. Em São Paulo, segundo a Datagro, boi gordo já é negociado em valores médios próximos

0: de R$ 334 a arroba. O CPEA aponta valores um pouco mais altos, mas o Centro de Estudos Avançados em Economia Aplicada da Universidade de São Paulo mostra média para negociações com boi gordo em R$ 338,65 a arroba. A pressão continua no mercado físico e também no mercado futuro, porque na bolsa os últimos negócios com boi gordo nos vencimentos mais curtos tiveram baixa. O contrato de boi gordo para julho fechou a R$ 332,30 a arroba, uma baixa no último negócio de 0,36% frente ao fechamento desta segunda-feira. O mercado para outubro também recuou um pouco. Último negócio, R$ 344,05 a arroba, ou seja, uma baixa de 0,28% nesta segunda-feira. O mercado continua de olho também no que ocorre com o milho, porque aquela queda nas cotações do milho, né, resultado aí de um avanço da colheita da segunda safra, parece ter, vamos dizer, diminuído, né? Parte das praças acompanhadas pelo CPEA mostra aí alguma recuperação para o preço do milho. Em São Paulo, por exemplo, milho se mantém em queda, mas uma queda leve, em média R$ 63,40 a saca. Neste mês, vai encerrando com queda de quase 2,5%. No Mato Grosso, o que ocorre com o milho é estabilidade nesta segunda-feira, mas vale lembrar que vem em queda desde a semana passada, mais acentuada, né? Em Campo Novo do Parecis, milho é negociado a R$ 39,50 a saca e em Sorriso e Lucas do Rio Verde, R$ 40,35 a saca. Milho também tende a perder preço lá no mercado americano. No entanto, o contrato para dezembro subiu para US$ 4,30 por bushel, alta de 0,29%, valor do último negócio, considerando aí o fechamento da bolsa. Mas os vencimentos mais curtos se aproximam aí de US$ 4,10, US$ 4,02 por bushel, ou seja, há uma variação com tendência de baixa para milho também nos Estados Unidos. E o que temos de destaque nesta segunda-feira? Bom, o plano safra empresarial que deve ser anunciado nesta terça-feira deve comportar recursos aí de 525 bilhões de dólares. Terá corte na taxa de juros? Terá. Terá um corte de até 1,5 ponto no, na taxa de juros. Se confirmado, esse valor será novo recorde, mas representará um aumento pequeno em relação ao plano safra para a agricultura empresarial do ano passado. Para as empresas, o Plano Safra aumentou o volume aí em 2%. O Plano Safra da Agricultura Empresarial 2026-2027 teria no máximo 525 bilhões de reais em oferta total de crédito para médios e grandes produtores. Os detalhes serão anunciados hoje, né, numa cerimônia com a presença do vice-presidente Geraldo Alckmin e o ministro da Agricultura, André de Paula. Tudo isso no Palácio do Planalto. Esse incremento, como se vê, será de apenas 9 bilhões quando comparado com os 516 bilhões ofertados na safra passada, no Plano Safra, que vai se encerrando nesta terça-feira. Se confirmado, esse valor será de fato um novo recorde. Mas vou ressaltar, é um aumento nominal de apenas 2% nos recursos destinados para a agricultura empresarial. Em negociações com a equipe econômica, o Jornal Valor Econômico destaca que o Ministério da Agricultura alcançou parte das suas demandas para a redução de juros, né? Algumas linhas de crédito terão juros na taxa de um dígito, principalmente custeio da safra, porque há dificuldades financeiras e econômicas no setor, com dívidas e custos em alta. Então, vamos aguardar, mas a expectativa é que as taxas para os médios produtores serão de aproximadamente 9% ao ano para custeio, era 10% na safra passada, e para os grandes produtores, a alíquota de 12,5%, redução de 1,5 ponto percentual em relação àqueles 14% do ciclo anterior. Bom, tudo isso foi noticiado pelo jornal Valor Econômico, mas vamos confirmar daqui a pouco no anúncio oficial no Palácio do Planalto. Walter Puga Júnior, de São Paulo.
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3: Com produção da Rema Comunicação e Jornalismo, direção geral e de jornalismo de Vanderlei Munhoz, redação de Mariana Ramon, sonoplastia, efeitos sonoros e edição de Agnaldo Ramos, chega ao fim a edição 4782 do Jornal Mato Grosso no Ar, veiculada em mais de 70 emissoras de rádio em todo o estado.
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3: Ouvir rádio é estar informado de tudo o que acontece. Por isso, o rádio é o seu companheiro fiel de todas as horas. E mais uma vez, o que aconteceu em Mato Grosso, você acompanhou com a equipe do Jornal Mato Grosso no Ar.
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3: Estaremos de volta na quarta-feira, neste mesmo horário. Um grande abraço a todos, tenham um ótimo dia e até amanhã.
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5: E nas notícias da economia, o relatório Focus aponta que depois de 16 altas consecutivas, o mercado financeiro finalmente estabilizou a previsão para a inflação. E mudando completamente de assunto, mas não de importância, a gente traz as novidades do mercado financeiro. O relatório Focus, que é sempre um termômetro para a economia, trouxe uma notícia que pode ser vista com um certo alívio. A previsão de inflação, que vinha numa escalada de 16 altas seguidas, agora apresenta uma estabilização. Isso é um sinal importante para a economia do país. Esse relatório foi divulgado pelo Banco Central. E além da estabilização da inflação, a projeção para o PIB, o nosso Produto Interno Bruto, teve uma pequena, mas significativa alta. É um indicativo de que o mercado está ajustando suas expectativas e pode apontar para um cenário um pouco mais otimista.
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0: 1 e 1.
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Aguardem, tem mais a seguir. 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

Alô, alô, turma mais que especial! Que alegria ter você com a gente para mais uma parte do nosso Momento Pet. Eu sou o Lineu Silva e já chego aqui com aquele abraço apertado para você e seu bichinho. Nesta primeira parte do programa, a gente vai falar de algo essencial, que é o amor e a atenção que a gente dá para os nossos companheiros. Porque, olha, nenhum cuidado substitui o carinho, né? Nossos pets precisam de amor, de companhia, de atenção todos os dias. Um ambiente cheio de afeto faz o seu animal se sentir seguro, feliz e, claro, parte da família. Fica a dica, cuidar bem do seu pet é também receber amor em dobro todos os dias. É uma troca maravilhosa. Esse foi o Momento Pet com o Lineu Silva, mas não desgruda. Daqui a pouquinho tem muito mais dicas e novidades para os seus pets. Fica ligado!

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0: 1h20.
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2: Retornamos, e neste retorno existem sentimentos que nem o tempo pode dissipar. Porque há histórias que deixam marcas, mas mesmo quando parecem ter ficado para trás. Apesar das cicatrizes e dos silêncios, permanecem valiosos ouvir aquilo que o coração guarda.
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10: E uma preocupação para o técnico da Amarelinha. Com Lucas Paquetá sentindo um problema físico e gerando um alerta para a sequência da competição.
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10: Falando agora sobre a segunda notícia, que traz uma preocupação para a nossa seleção. A notícia, que gerou um certo burburinho na delegação brasileira, diz respeito ao meio-campista Lucas Paquetá. Durante a partida contra o Japão, aquela mesma vitória da qual falamos, Paquetá sentiu um problema físico e, por precaução, precisou deixar o campo. Ele foi substituído logo no intervalo do jogo, um fato que acende um alerta na comissão técnica e entre os fãs. A saída de Paquetá, um jogador fundamental para o esquema tático do Brasil na Copa do Mundo, naturalmente gera apreensão sobre sua condição física e se ele estará apto para os próximos compromissos da seleção. A expectativa é por um boletim médico detalhado e que a recuperação seja rápida, para que ele possa voltar a campo o quanto antes e ajudar a Amarelinha.
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10: Aí sim, galera, estamos de volta com o nosso Momento Pet, a sua companhia para a gente cuidar ainda melhor dos nossos bichinhos. Lineu Silva por aqui, e ó, se você é papai ou mamãe de pet, se liga nessa dica que é puro amor e saúde. A gente sabe que petisco é tudo de bom para treinar, para dar carinho, né? Mas tem que ser saudável, hein? Que tal experimentar uns pedacinhos de maçã, mas sem as sementes, claro. Ou quem sabe umas fatias fininhas de banana congelada. Uma cenoura baby também faz sucesso. E um peito de frango cozido e picadinho, sem tempero nenhum, é garantia de alegria. Mas atenção, papais de pet! A regra de ouro é: petiscos não podem passar de 10% das calorias diárias do seu peludo. É pra usar como recompensa, como aquele agrado especial, e não como refeição, tá bom? Assim a gente mantém o peso ideal e a saúde nota 10 dos nossos companheiros. E claro que tem muito mais vindo por aí no Momento Pet. Logo mais estou de volta com mais dicas especiais pra gente mimar e cuidar dos nossos amores de quatro patas. Não sai daí!
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0: 1h36.
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2: Retornamos e a nostalgia permanece conosco, ao seu lado, silenciosa, mas sempre presente. Intriga-me como lembranças específicas ganham vida no exato momento em que tentamos apagá-las do coração. Todavia, há elementos que decidem permanecer. Não dá para remover o que ficou marcado, mas uma boa música pode ajudar a aliviar. Preste atenção nessa aqui.
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16: Alô, galera pet! Que alegria estar de volta no Momento Pet, sua companhia perfeita para falar dos nossos bichinhos. Eu sou o Lineu Silva e já chego com aquele abraço apertado para todo mundo que ama um companheiro de quatro patas, ou de duas, ou com penas, escamas, enfim, todos eles. E quem convive com pet sabe bem do que eu tô falando, né? Eles demonstram amor de um jeito tão puro, tão sincero, Seja aquele abanar de rabo quando a gente chega, o ronronar gostoso no colo, ou só o fato de ficarem perto, é pura gratidão, pura amizade. Cuidar bem deles é garantia de receber muito carinho de volta todo santo dia. Essa conexão transforma a nossa vida, deixa tudo mais feliz. E por falar em cuidado e carinho, tem algo que é um verdadeiro ato de amor e segurança. Você já pensou no microchip para o seu bichinho? É um cuidado super importante. Um chip pequenininho, implantado no pescoço, que guarda todos os seus dados de contato. Se ele se perder, qualquer clínica ou abrigo consegue ler e te devolver seu amigo rapidinho. E claro, combine isso com a plaquinha na coleira. É segurança em dobro. Pode salvar a vida dele. Pense nisso.

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2: Nos nossos destaques de agora, vamos falar de saúde, sim. Um estudo recente aponta para um fator genético que pode estar ligado à menor incidência de autismo em meninas. Começando pelo tema da saúde feminina, uma pesquisa interessante trouxe novidades sobre o transtorno do espectro autista, o TEA, especialmente quando falamos das meninas. Os pesquisadores identificaram que o cromossomo X inativo, um elemento genético, tem um possível papel na redução da incidência de autismo nesse público. Isso é uma descoberta importante, porque pode ajudar a explicar as diferenças de diagnóstico entre os sexos e abrir caminhos para um entendimento mais profundo do TEA. É a ciência avançando para desvendar as complexidades da nossa saúde.
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0: Oi, gente, vem com a gente, tá começando aqui na Rádio Conte, sintonize 101.5 com vocês. Eu, Marcela, desejando que estejam animados para uma tarde de muita música e energia positiva. Esteja pronto para uma tarde agitada no nosso programa com a música mais popular do momento. Vai ter muito sertanejo universitário para todos cantar e dançar junto aqui com a gente. Queremos fazer seu dia melhor e mais animado. Claro que queremos a sua opinião, envie seu WhatsApp pra gente no 65999904664 e não deixe de nos seguir nas redes sociais também. Siga @ Rádio Conte Mirassol e curta o Facebook Conte Mirassol. Mantenha-se sintonizado aqui na Rádio Conte, pois muitas músicas excelentes estão a caminho. Aumente o volume e curta essa experiência conosco.
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Pessoal, que tal essa lista de músicas incríveis que acabamos de rodar, hein? Aqui no Vem Com A Gente é assim, a tarde sempre tem aquela energia alta que todos adoram. Este espaço da Rádio Conte é dedicado completamente a você do outro lado, participando ativamente via WhatsApp ou nas redes sociais. Agora é o momento de mais uma leva de excelentes músicas para alegrar sua tarde. Afinal, isso é o que dominamos aqui na Rádio Conte. Esteja em qualquer lugar, venha com a gente, saboreie cada momento.

Vocês estão ligados no Vem Com A Gente. Já curtimos várias músicas top juntos, né? E desejo que estejam gostando tanto quanto nós aqui na Rádio Conte. Só um momento que a diversão continua e logo mais traremos mais hits pra deixar sua tarde ainda melhor. Já voltamos, vai ser rápido. Enquanto isso, que tal mandar uma mensagem pra gente através das redes sociais ou pelo WhatsApp? E não se esqueça, estamos sempre com você onde você estiver.

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aí, galera? Voltamos pra mais uma tarde divertida aqui no Vem Com A Gente. Vamos agitar seu dia com os maiores hits, não perca e curta essa energia sensacional. E lembre-se de participar com a gente através do Instagram, Facebook e sem esquecer do WhatsApp pelo número 65999904664. Estamos curiosos pra conhecer as suas ideias e mensagens. Seja com curiosidades, pedidos musicais ou aquelas palavras especiais, conte com a gente. Prepare-se porque estamos trazendo mais músicas espetaculares pra você aproveitar ainda mais a sua tarde na nossa companhia. Uma série de hits está a caminho para animar seu dia. Vamos nessa!

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1: Espetacular essa energia, hein? Aqui no Vem Com A Gente, a trilha sonora é constante, mantemos a vibe com músicas que elevam o espírito, perfeitas pra implementar seu cotidiano. A tarde mal começou, esteja pronto pra mais sucessos musicais que vão te fazer curtir sem limites. Não mude da 101.5, porque a Rádio Conte sempre traz a melhor música pra onde quer que você esteja.

pessoal, que tarde maravilhosa com essa seleção de músicas, né? Aproveitando essa energia positiva, quero avisar que ainda temos muitas surpresas pela frente. Apenas começando a esquentar a sua tarde aqui na Rádio Conte, então não vá embora. Voltaremos em instantes com mais dos seus hits favoritos. A Rádio Conte segue ao seu lado onde quer que esteja. Fique atento, mais hits incríveis tocarão após o intervalo e claro que adoraríamos ouvir você pelas redes sociais ou pelo WhatsApp da Rádio Conte.

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Eleve o som e deixe o ritmo te levar, pois ainda vem muitas faixas para você desfrutar. Não saia daqui da Rádio Conte, seja onde for. Estamos de volta e mais animados do que nunca para alegrar a sua tarde. Você está afinado na estação ideal para não perder um só beat desse ritmo irresistível que apenas a Rádio Conte traz para você. Esteja preparado para mais um set de sucessos que vai embalar sua tarde. E não se esqueça de mandar aquela mensagem para a gente através das redes sociais. Conte-nos tudo sobre a sua experiência, como o setlist de hoje e ainda está só começando a tarde, viu? Vem muito mais por aí.

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curtidos, uma cadeia impressionante de músicas que elevaram o astral da nossa tarde. Aqui no Vem Com A Gente, mantemos sempre uma atmosfera cheia de vibrações positivas, oferecendo a você hits mais recentes e as canções que tocam diretamente no coração. E continuamos a todo vapor, não desligue agora, continue engajado pelas redes sociais da Rádio Conte. Espero você lá, então aumente o som e continua com a gente.

Tomara que estejam curtindo ao máximo essa vibe única que é a nossa marca registrada. As músicas que rolaram foram incríveis, não é? Vamos pausar rapidinho, mas sem preocupações. Em instantes, voltamos com mais faixas sensacionais para animar sua tarde. Não desligue, mantenha-se conectado e participe mandando a sua mensagem no Facebook Conte Mirassol, Instagram arroba Rádio Conte Mirassol e o WhatsApp no 65999904664 da Rádio Conte. Aqui no Vem Com a Gente, o entretenimento não tem hora para acabar. Permaneça conosco, pois retornaremos em breve.

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Retornamos com mais uma maré de vibrações positivas aqui na Rádio Conte. Aguenta firme, pois a nossa tarde maravilhosa não para por aqui. É o momento ideal para deixar a sua música tomar conta do seu ambiente e elevar o astral do seu dia. Você que está conectado já sabe que o nosso objetivo é disseminar felicidade e muito som para a galera. E não perca tempo, então. Já manda sua mensagem para o nosso WhatsApp e participa com a gente. Estamos ansiosos para ouvir o seu recado. Pronto para mais hits? Mantenha-se sintonizado e aproveite as vibrações positivas que estamos enviando para você em qualquer canto do mundo.

0: acabou de curtir um set incrível aqui na Rádio Conte e realmente essas músicas elevam o nosso astral. Por aqui a energia tá sempre no alto, trazendo pra você os hits mais quentes do momento, onde quer que esteja conectado com a gente pelo Vem Com A Gente. Permaneça sintonizado, mais faixas sensacionais estão chegando em breve.
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tarde eletrizante, hein? As faixas que rolaram trouxeram aquele pique e tornaram tudo mais fantástico. E olha que isso é só o começo. Vamos fazer uma breve pausa, mas mantenha-se ligado, pois logo mais temos ainda mais músicas para você aproveitar. Não vá embora! Aproveite essa chance de falar com a gente. O nosso contato do WhatsApp é o 65999904664. Também siga-nos no arroba Rádio Conte Mirassol e no Facebook Conte Mirassol para mais novidades. Tudo isso ao som dos melhores hits da sua tarde. É super rápido. Você está sintonizado na Rádio Conte em qualquer lugar.

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2: E ainda, um desafio na identificação do HPV em homens que dificulta a detecção do vírus. Agora, virando a chave para a saúde masculina, o papilomavírus humano, o conhecido HPV, continua sendo um desafio no campo da detecção. A dificuldade em identificar o HPV em homens está ligada a dois pontos cruciais, segundo os especialistas. Primeiro, a imprevisibilidade de onde o vírus pode se alocar no corpo masculino, e segundo, a falta de lesões visíveis, que possam servir como um alerta. Essa ausência de um método eficiente de detecção acaba dificultando o diagnóstico precoce e a prevenção, ressaltando a importância de sempre buscar acompanhamento médico e informação de qualidade.
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2: E o zagueiro Van Dijk não esconde a frustração após a queda precoce da Holanda, declarando que são os momentos mais terríveis da carreira.
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2: Seguimos agora para a Europa, com as declarações fortes de Virgil van Dijk, o zagueiro e capitão da Holanda. Ele expressou toda a sua frustração com a eliminação da seleção holandesa na Copa do Mundo. A equipe, que sempre é apontada como uma das favoritas e com grande potencial, acabou caindo diante do Marrocos já na segunda fase da competição, um resultado que pegou muitos de surpresa. Van Dijk desabafou, classificando a eliminação como um dos momentos mais terríveis de sua carreira. A tristeza é ainda maior, já que essa pode ter sido a última Copa do Mundo em que o experiente zagueiro participará, aumentando o peso da precoce despedida do torneio. Uma situação realmente difícil para o jogador e para os torcedores holandeses.
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Estamos de volta com força total nessa tarde espetacular com vocês. E aí, pessoal, estão prontos para as próximas faixas? Só temos hits incríveis para tornar tudo mais leve. Desfrute da atmosfera e aproveite cada momento mantendo-se conectado. Mande um oi pelas redes sociais e conte-nos qual é a sua música do coração, além de nos dizer de onde você está nos escutando. Esse espaço é todo seu, então venha participar. Estamos sempre conectados à sua energia. E lembre-se, hein, ainda temos uma seleção incrível de músicas vindo por aí para você curtir de onde estiver. Não saia daí porque a melhor parte da tarde está por vir.

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2: Fala, turma conectada aqui na Rádio Conte. Vocês sentiram como as últimas músicas deram uma energia incrível pra nossa tarde? Espero que estejam desfrutando tanto quanto nós aqui. Não existe nada melhor do que essa energia vibrante te seguindo aonde quer que vá. O dinamismo de vocês nas redes sociais e no WhatsApp é impressionante. É sempre uma alegria observar essa energia desenfreada por aqui. Então se aprontem que ainda temos muito mais som pra levantar o astral do seu fim de tarde.

pessoal, que tarde fabulosa, hein? Acabamos de apreciar uns sons extraordinários nesse clima maravilhoso. Espero que todos estejam curtindo bastante, porque em instantes teremos ainda mais músicas que são pura emoção, sempre por aqui na Rádio Conte. Pausa rápida na programação, aproveite para nos acompanhar nas redes sociais, @ Rádio Conte Mirassol, e no Facebook, Conte Mirassol. Retornamos em breve com os maiores sucessos que você tanto gosta e muita energia positiva para tornar sua tarde ainda melhor. Mantenha-se sintonizado que a festa continua.

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0: Uma salva de palmas, Murilo.
1: Valeu, Goiânia.
2: Tamo junto. E aí, pessoal, aqui é o Vem Com A Gente, de volta aqui na Rádio Conte. A tarde tá cheia daquela vibe agradável, que é sempre um prazer compartilhar com vocês. Não esqueça de mandar sua mensagem pelo WhatsApp no 65999904664. E é claro, siga o arroba Rádio Conte nas redes sociais, arroba Rádio Conte Mirassol no Insta e Facebook Conte Mirassol. Estamos sempre de olho pra saber sua opinião. E tal voltarmos ao essencial, hein? Continue no clima, pois temos mais faixas incríveis pra você desfrutar imediatamente.

espero que estejam se divertindo com essa tarde incrível aqui na Rádio Conte. As músicas que estão tocando são demais, não concorda? Aguenta firme que ainda tem mais música boa vindo por aí. Já voltamos com mais hits para alegrar a sua tarde. Enquanto isso, aproveite para nos enviar uma mensagem nas redes ou no WhatsApp. Não mude de canal porque daqui a pouco tem mais músicas esperando por você após o intervalo para iluminar sua tarde. Fique por aqui.

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Bem-vindos de volta! E aí, gente? Aqui na Rádio Conte, a tarde está apenas começando e a nossa energia é contagiante. Que tal nos mandar uma mensagem pelo WhatsApp? Estamos de ouvidos abertos e prontos para trocar aquela ideia com vocês. Não saia daí que a festa aqui só esquenta. Daqui a pouco suas músicas favoritas vão elevar seu astral. Fique de olho, vem muita música boa por aí. Exatamente isso, pessoal. Partiu de música para incrementar nossa tarde descontraída, repleta de energia positiva. Clica no play e aproveita com a gente.

E aí, galera sintonizada aqui na Rádio Conte, espero que estejam gostando dessa sequência de hits fantásticos que acabaram de passar. É sempre maravilhoso poder compartilhar com vocês essa atmosfera positiva e descontraída que só o Vem Com A Gente tem. Ainda não acabou, temos muito mais música boa vindo por aí, então prepare-se para seguir nessa viagem sonora e fique ligado de qualquer parte do mundo.

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mesmo, pessoal. Aqui estamos nós novamente para levantar o ânimo da sua tarde com Vem Com A Gente na Rádio Conte. Preparados para uma sequência das suas músicas favoritas? Estamos aqui ao seu lado para te acompanhar e fazer o seu dia ser ainda mais extraordinário. Fique ligado que continuamos trazendo novas músicas para você num troque de estação que vamos curtir essa vibe positiva até o fim da tarde. Vejo muitas mensagens chegando por aqui, continue participando. Quer mais batidas incríveis? Então fica com a gente, pois não vamos parar tão cedo. Delicie-se com essa trilha sonora sensacional que escolhemos para você. E agora vamos curtir mais música.

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0: Agora vocês acabaram de ouvir um set exclusivo de faixas sensacionais aqui no Vem Com a Gente da Rádio Conte. Uma tarde repleta de hits incríveis, não é mesmo? Não desgrude, porque já já tem mais hits incríveis pra você com aquele clima único que só nós sabemos criar. Prepare-se, porque a música boa continua.
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1: Então, pessoal, estamos concluindo mais uma edição incrível do Vem com a Gente aqui na Rádio Conte. Foi sensacional compartilhar com vocês as melhores faixas dessa tarde. Eu sou a Marcela e desejo que todos vocês tenham desfrutado e se divertindo de cada batida. Afinal, estamos no Vem com a Gente, sempre juntos com vocês onde estiverem. Mantenha-se na conexão, nos acompanhe no Instagram, @ Rádio Conte Mirassol, e no Facebook Conte Mirassol. Isso é tudo por hoje. Encontro marcado na próxima edição aqui na Rádio Conte. Mantenham-se sintonizados para mais músicas incríveis. Até breve. Só para lembrar, o Vem com a Gente é o seu companheiro ideal se você ama estar ligado na 101.5 ouvindo músicas que levantam o astral com muita alegria.

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2: Abrindo nosso noticiário, as manchetes que movimentam o cenário político e internacional. Lá na Venezuela, a situação é preocupante, com enchentes isolando várias cidades depois de uma série de terremotos. Vamos agora aos detalhes dessas informações, para você ficar por dentro de tudo. Começando pela América do Sul, a situação na Venezuela é de alerta máximo. Múltiplas cidades foram isoladas por enchentes severas, que são consequência direta de uma sequência de terremotos que atingiu a região. O impacto é grande e a população local enfrenta dificuldades. A gente segue acompanhando de perto essa situação, que mobiliza os esforços de resgate e assistência humanitária por lá. É um cenário complexo, que mostra a força da natureza e a fragilidade das estruturas diante de eventos como esses.
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Olá, minha gente querida! Muito boa tarde! Vem com a gente começando nesta terça-feira, 30 de junho de 2026. Eu sou Pedro do Vale e na Rádio Conte 101,5 FM faço sua companhia até às 18 horas com muita música, alegria e bate-papo. Mande seu áudio, peça a sua no nosso WhatsApp 99990-4664. Que sua tarde seja iluminada e com boas notícias!

Boa tarde, meu povo. Chegando junto com você, aqui na Rádio Conte, 101,5 FM. A rádio onde você estiver. Isso é o Vem Com A Gente. E a gente quer sua participação. Manda um alô no zap 999-904664. Ou chega no Insta, @RadioConteMirassol. Sintoniza e vem.

tarde, galera linda da Conte. Que energia boa no nosso Vem Com a Gente. É hora de um respiro rapidinho, mas já já a gente volta com muito mais. Fica ligadinho na 101,5 FM, porque a Rádio Conte está onde você estiver. Não muda de estação, é rapidinho.

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Boa tarde, Rádio Conte 101,5 FM, onde você estiver. Estamos de volta com o Vem Com A Gente. Um grande abraço para a querida Eva Melo, sempre ligada na nossa programação. Alô também para Dona Kátia e o José Carlos, em Glória do Oeste. Muito obrigado pela audiência e pelo carinho de sempre. Continuem com a gente, porque a tarde está só começando. E para continuar essa tarde maravilhosa, tem som bom chegando.

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1: Boa tarde, galera. Que energia boa na Rádio Conte 101,5 FM. O seu Vem Com A Gente continua animando a sua tarde. Manda um alô pra gente agora no WhatsApp 99990-4664. A Conte, onde você estiver.

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2: Boa tarde, Brasil. Que energia sensacional, hein? Você tá na Rádio Conte, 101,5 FM, onde você estiver. E o Vem Com A Gente tá no ar, agitando a sua tarde. É sempre uma alegria imensa ter a sua companhia. E pra gente continuar essa festa, vamos fazer uma pequena pausa. Mas não desgruda, não. É rapidinho. Enquanto isso, que tal mandar um oi pra gente? No Facebook é Conte Mirassol. No Instagram, @ Rádio Conte Mirassol. E no WhatsApp, pra mandar aquela mensagem especial, é 999904664. O Vem Com A Gente volta já já, com muito mais pra você. Segura aí!

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0: 4h35.
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2: Boa tarde, Rádio Conte 101,5 FM. Estamos de volta com Vem Com a Gente, a sua companhia onde você estiver. Que energia sensacional por aqui, meu amigo, minha amiga. Seguimos levando muita música boa. E eu quero mandar um abraço para Valdete, lá em Porto Esperidião. E também para o nosso parceiro Geraldo, em São José dos Quatro Marcos. Muito obrigado pela sintonia de vocês. E um alô carinhoso para Marlene Jesus, que também faz companhia com a nossa programação. Você pode interagir com a gente pelo WhatsApp. Anota aí, é o 999904664. E segue a gente lá no Instagram, @RádioConteMirassol. E no Facebook, Conte Mirassol.

tarde, Mirassol. Que energia boa na Rádio Conte, 101,5 FM. Onde você estiver, chegamos com tudo nesta parte do Vem Com A Gente, para deixar sua tarde ainda mais animada. E a gente quer saber, hein, como tá por aí. Manda um alô pra gente no WhatsApp. É o 999904664. Conecta também no nosso Instagram, @ Rádio Conte Mirassol, e no Facebook Conte Mirassol. Vem pra cá, vem com a gente.

Boa tarde, galera animada. Que astral bom na Rádio Conte, 101,5 FM. Onde você estiver, o Vem Com A Gente tá demais. Agora a gente faz uma rapidíssima pausa, mas volta já com mais da sua tarde. Manda um alô no 99990-4664 e não sai do nosso lado. 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

Boa tarde. Estamos de volta com Vem com a Gente. O abraço vai para Carméria, para Irene, aí no Sonho Azul, e também pro amigo Vanderlei. Obrigado pela audiência e pelo carinho de vocês. Que Deus abençoe a tarde de cada um. E agora, na 101,5 FM, prepare-se. Chico Rei e Paraná com Tá com Raiva de Mim.

0: Boa tarde, meu povo. Alô, Rádio Conte, 101,5 FM. O Vem Com A Gente tá no ar com sua companhia. E a gente segue nessa batida boa. A Conte, onde você estiver.
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Boa tarde, galera! Que energia boa demais aqui no Vem Com A Gente, viu? Sou Pedro do Vale. Vamos pro intervalo comercial e volto já. É rapidinho, na Rádio Conte, 101,5 FM, onde você estiver. Fica

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2: E por aqui, no cenário político nacional, uma pesquisa da Nexus aponta que Lula e Flávio estão empatados no segundo turno das eleições. E virando a chave para a política brasileira, a pesquisa divulgada pela Nexus traz um dado que promete esquentar ainda mais o debate eleitoral. Segundo o levantamento, os candidatos Lula e Flávio aparecem em empate técnico no segundo turno. Essa sondagem mostra um cenário de bastante competitividade e instabilidade, com os eleitores ainda divididos e a disputa se desenhando voto a voto. É um resultado que certamente vai gerar muita análise e discussão nos próximos dias, à medida que a corrida presidencial avança.
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1: Estar na tua companhia me faz bem. E eu tenho certeza que se nós estamos juntinhos aqui, é porque Deus tem algo especial para você. Tudo bem? Que bom que você já está aqui comigo mais uma vez para este momento tão especial. E eu tenho certeza que Deus vai falar com você hoje, sim, mais uma vez. Assim como Ele fala comigo todos os dias através desse momento tão gostoso, eu tenho certeza que Ele irá falar com você. Mas deixa eu te fazer uma pergunta. Você tem falado do Hora de Refletir para mais alguém? Não? Então eu vou fazer o seguinte. Já estamos aqui há 2 anos e eu espero que você seja meu amigo e minha amiga de verdade para contribuir na pregação de boas notícias. E essas boas notícias vêm da onde? Do céu, do Senhor, da palavra de Deus, da renovação do coração juntamente com o Espírito Santo. Então, pega aí o seu telefone, manda aquela mensagem para alguém que você gosta, que você ama, que você está conhecendo, que você quer levar Jesus para ela, ou simplesmente fala: olha o que eu aprendi aqui no Hora de Refletir. E pede para ela ligar aí o som, a colocar também no aplicativo da nossa rádio e ouvir este momento, porque a palavra está especial para cada um de nós, tá certo? Hoje nós vamos ler e meditar nos Salmos 99. A santidade de Deus é a nossa referência. Lá no Salmos 99, versículo 5, diz: exaltem ao Senhor, o Deus, o nosso Deus. Prostem-se diante do estrado dos seus pés. Ele é santo. Salmo 99 nos apresenta um Deus poderoso, justo e santo. Em um tempo em que muitas pessoas desejam apenas as bênçãos de Deus, este Salmo nos convida a contemplar quem Ele é. A santidade de Deus significa que Ele é perfeito em seus caminhos, puro em seus julgamentos e fiel em todas as suas promessas. Nada se compara a Ele. Vivemos em uma sociedade que valoriza independência e a autossuficiência, mas o salmista nos lembra que Deus continua sendo o rei soberano sobre todas as coisas. Quando reconhecemos sua santidade, aprendemos a confiar mais na sua vontade, desenvolvemos humildade diante dele e entendemos que os seus caminhos são maiores que os nossos e passamos a buscar a vida que o honre. Os Salmos também menciona Moisés, Arão, Samuel, homens que clamaram ao Senhor e foram ouvidos. Isso nos mostra que Deus não está distante. O Deus Santo também é o Deus que escuta. Ele continua ouvindo as nossas orações feitas em silêncio, os pedidos feitos entre lágrimas, os clamores do coração sincero. A referência não nos afasta de Deus, pelo contrário, nos aproxima dele com temor, amor e confiança. Se você pensa assim, ore comigo agora dizendo: Senhor, Tu és santo, justo e digno de toda honra. Ajuda-me a viver com referência diante da Sua presença, que eu nunca me acostume com as Suas bênçãos ao ponto de esquecer quem Tu és. Ensina-me a confiar nos Teus caminhos e permanecer sensível à Tua voz. Recebe a minha adoração e transforma o meu coração a cada dia. Eu oro em nome de Jesus. Amém. Reflita comigo no dia de hoje.
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Boa tarde, Rádio Conte 101,5 FM. Estamos de volta com o Vem Com A Gente. Que alegria ter você com a gente. Quero mandar um alô especial pra Josiane, pra Aline e também pro Juan. Muito obrigado por fazerem parte da nossa programação. Grande abraço e seguimos juntos até às 6 da tarde. E pra continuar animando, criando aquela expectativa boa, vem aí um clássico, Tonico e Tinoco com João de Barro.

tarde, galera linda! Que energia incrível nesta tarde com o Vem Com A Gente! Estamos juntos, ligados na Rádio Conte, 101,5 FM, a rádio onde você estiver. Quer interagir? Manda sua mensagem no WhatsApp. Cola no Instagram, @ Rádio Conte Mirassol, ou no Facebook, Conte Mirassol. Vem com a gente, porque a diversão não para por aqui.

0: Alexandre Cavora.
1: Boa tarde, galera. Que energia boa aqui no Vem Com A Gente, hein? Tá demais. Mas agora, rapidinho, a gente faz um pequeno respiro e já volta com muito mais pra você na Rádio Conte 101,5 FM, onde você estiver. Fica ligado, não sai daí.

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Boa tarde, Brasil! Estamos de volta com Vem Com A Gente e essa energia lá em cima, na Rádio Conte, 101,5 FM. Que alegria imensa ter você aqui com a gente. Um abraço super especial para a querida Lucimar Delana e também para o nosso amigo Sebastião. Muito obrigado pela sintonia de sempre. A todos que nos acompanham, o nosso carinho e gratidão. Fiquem ligadíssimos, viu? Porque o que vem por aí é só música boa, daquelas que a gente adora.

0: Uma salva de palmas, Murilo
1: Ruf. Valeu, Goiânia.
2: Delícia, boa tarde, Brasil. Que energia boa nessa parte do Vem Com A Gente. É a Rádio Conte, 101,5 FM, te acompanhando onde você estiver. Sintonize essa vibe. A gente adora a sua companhia.

Tarde, galera animada da Rádio Conte. Que vibe boa na nossa tarde, hein? O Vem Com A Gente tá no ar. 101,5 FM. Onde você estiver. É rapidinho, mas eu volto já com mais energia pra você. Fique ligado. Mande um alô no 999904664. A gente já volta. 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
2: Casemiro, que vinha sendo alvo de algumas críticas, foi fundamental e marcou o primeiro gol que iniciou a virada do Brasil.
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2: Falando do meio-campo brasileiro. Casemiro, jogador que vinha recebendo algumas críticas por suas atuações recentes, foi o grande nome em um momento crucial da partida da seleção brasileira. Ele foi o responsável por balançar as redes e anotar o primeiro gol, um tento que deu início à virada do Brasil no confronto contra o Japão durante a Copa do Mundo. Um momento importante para o jogador e para a equipe nacional, mostrando sua capacidade de decisão em momentos de pressão no torneio.
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Boa tarde, galera animada. Rádio Conte, 101,5 FM, com Vem Com A Gente, para deixar sua tarde ainda mais especial. Estamos juntos, com muita música e alto astral. 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

Assim chegamos ao final de mais uma edição do Vem Com a Gente. Agradeço a você que esteve conosco nesta tarde, participando e enviando mensagens. Foi uma alegria imensa fazer companhia. Sou Pedro do Vale, na Rádio Conte 101,5 FM. Um forte abraço. Hoje, terça-feira, 30 de junho de 2026. Uma ótima noite e até amanhã.

0: 5h58.
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0: 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As notícias do governo federal que movimentaram o país no dia de hoje.
1: Olá, boa noite.
2: Boa noite para você que nos acompanha em todo o país.
1: Terça-feira, 30 de junho de 2026.
2: Vamos ao destaque do dia. Plano Safra 2026-2027.
1: São mais de 525 bilhões de reais em crédito para ampliar a produção agropecuária e fortalecer a renda no campo.
2: Para a agricultura familiar serão destinados mais de 97 bilhões de reais.
1: Um valor recorde para incentivar o cultivo de alimentos saudáveis. Graziele Bezerra.
3: O dinheiro poderá ser aplicado em programas de crédito, seguro agrícola, compras públicas, assistência técnica e extensão rural.
2: E ainda, cúpula do Mercosul.
1: Brasil defende financiamento em obras de infraestrutura na região e combate ao crime organizado.
2: Em reunião no Paraguai, presidente Lula reforça o fortalecimento da integração entre os países sul-americanos.
4: O projeto de integração sul-americano deve estar acima de qualquer divergência ideológica.
1: Vamos falar também sobre ações de saúde para enfrentar efeitos da mudança climática.
2: A ampliação da Força Nacional vai permitir que as equipes alcancem qualquer emergência em até 12 horas. Márcia Fernandes.
5: O Brasil passará a contar com mais 8 bases da Força Nacional do SUS, distribuídas por todas as regiões do país.
1: Hoje, na apresentação da Voz do Brasil, Luciana Vasconcelos e Luciano Seixas.
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1: Mais recursos para a agricultura familiar, aquela que produz os alimentos que chegam à mesa dos brasileiros.
2: O governo do Brasil anunciou o Plano Safra 2026-2027 da agricultura familiar com um recorde de financiamento, 97 bilhões e 300 milhões de reais.
1: A repórter Graziele Bezerra acompanha o anúncio do plano neste momento e traz para a gente os detalhes ao vivo. Boa noite, Graziele.
6: Boa noite para você também, Luciano. Boa noite para a Luciana e para o ouvinte da Voz do Brasil. Dos 97 bilhões de reais destinados para fomentar a agricultura familiar, mais de 85 bilhões serão destinados ao PRONAF, que é o Programa Nacional de Fortalecimento da Agricultura Familiar, um aumento de quase 9% do crédito comparado à última safra. O dinheiro poderá ser aplicado em programas de crédito, seguro agrícola, compras públicas, assistência técnica e extensão rural. A ministra do Desenvolvimento Agrário e Agricultura Familiar, Fernanda Machiavelli, destacou as operações de crédito que terão juros reduzidos.
7: Eu estou falando que agora quem quiser produzir alimento nesse país tem juros de 2% para contratar crédito para a agricultura familiar para quem quer produzir alimentos. E se quiser produzir alimento orgânico ou agroecológico, a taxa de juros, presidente, agora é 1%.
6: E o plano também amplia o limite de crédito para a unidade familiar de 53 para 74 mil reais. Outra novidade dessa edição é o Pronaf de Habitação. Quem vive no campo vai poder fazer financiamentos com limite de 10 mil reais para reformar a casa ou fazer instalações sanitárias. Serão 5 anos para quitar, além de desconto de até 40% para quem pagar a conta em dia. Outra novidade é o Terra à Mesa Garantia Safra, com mais de 400 milhões de reais destinados à inclusão produtiva, adaptação climática e fortalecimento da produção de alimentos para mais de 60 mil famílias do semiárido brasileiro. O governo do Brasil também anunciou programas para melhorar a governança no campo e agilizar a regularização fundiária de imóveis rurais, públicos e privados. Devolvo para vocês, Luciano, Luciana.
2: Obrigada, Graziele, pelas informações ao vivo aqui na Voz do Brasil.
1: E para o agronegócio, o governo do Brasil anunciou um plano safra também com valor recorde.
2: São mais de 525 bilhões de reais com taxas de juros reduzidas.
1: O plano traz incentivos também para os produtores comprometidos com a agricultura sustentável.
8: O Plano Safra 2026-2027 é o maior da história destinado à agricultura empresarial. Ao todo, o governo do Brasil anunciou nesta terça-feira 525 bilhões e 100 milhões de reais em linhas de crédito para médios e grandes produtores rurais. São quase 9 bilhões de reais a mais que na safra anterior. O objetivo é fortalecer a produção agropecuária, ampliar a oferta de alimentos e manter o Brasil entre os maiores produtores e exportadores do mundo. Do total anunciado, 384 bilhões e 900 milhões de reais serão destinados ao custeio da produção e à comercialização da safra. Outros 140 bilhões e 200 milhões de reais vão financiar investimentos em irrigação, armazenagem, inovação tecnológica, compra de máquinas e equipamentos, recuperação de áreas produtivas e geração de energia renovável.
9: O presidente em exercício,
8: Geraldo Alckmin, disse que os números representam um compromisso do governo com a produção de alimentos e investimentos no campo.
10: Ano passado, batemos recorde de produção e a expectativa esse ano é de 353 milhões de toneladas.
8: Outra novidade é a redução das taxas de juros em linhas estratégicas de financiamento. No Pronamp, programa voltado aos médios produtores rurais, a taxa caiu para 9% ao ano. Também houve redução em programas voltados à irrigação, agricultura sustentável, armazenagem e inovação. A expectativa é ampliar o acesso ao crédito e estimular novos investimentos no campo que já exporta e produz números recordes, disse André de Paula, ministro da Agricultura e Pecuária.
11: O agronegócio brasileiro representa hoje cerca de um quarto de toda a riqueza produzida no país. O PIB da agropecuária cresceu 11,7% no ano passado. Um entre cada quatro empregos de brasileiros está ligado ao agro.
8: O Plano Safra também amplia os incentivos para práticas sustentáveis. É mais oportunidade para quem produz, destacou o ministro da Fazenda, Dário Durigan.
12: Tivemos também os bônus que incentivam sustentabilidade no agronegócio, que podem dar um prêmio de 0,5 pontos percentuais, seja para quem tem o CAR normalizado, seja para quem adota boas práticas agropecuárias no sentido da sustentabilidade.
8: Desde 2023, o governo do Brasil tem ampliado os recursos à agricultura empresarial. Nos últimos quatro anos, foram quatro recordes, saindo de 364 bilhões para mais de 525 bilhões. Bilhões de reais. Reportagem Pablo Mundim.
2: Brasil, Argentina, Uruguai e Paraguai. Esses países formam o Mercosul, que reúne 73% do território sul-americano.
1: Responsável por 65% do PIB da região, o bloco se reuniu hoje em Assunção, no Paraguai, para definir estratégias que fortalecem os países.
13: O encontro reúne líderes dos países membros e associados do Mercosul em Assunção, no Paraguai. Nesta cúpula do bloco, o objetivo é discutir medidas para aprofundar a integração regional, fortalecer o comércio, a agenda social e o desenvolvimento. Durante o discurso, o presidente Lula defendeu o fortalecimento da integração entre os países sul-americanos.
4: No Mercosul permanece como o principal espaço institucional em uma região cada vez mais polarizada. O projeto de integração sul-americano deve estar acima de qualquer divergência ideológica.
13: Lula anunciou também que fará uma proposta de aumento da contribuição brasileira ao FOSEM, fundo que financia obras de infraestrutura e projetos sociais para reduzir desigualdades entre os países do bloco.
4: O Mercosul precisa fazer diferença na vida das pessoas. Desde a sua criação, o FOSEM já financiou mais de 1.000 quilômetros de rodovias, 680 quilômetros de ferrovias, 750 quilômetros de linha de transmissão elétrica, 100 quilômetros de rede de saneamento básico. Estamos prontos para lançar o FOSEM 2 e aumentar a contribuição brasileira com aporte de 100 milhões de dólares anuais ao longo de uma década.
13: Na área de segurança, Lula defendeu a cooperação internacional para o combate ao crime organizado e ao tráfico de drogas.
4: Em parceria com a Interpol, estamos implementando nova iniciativa para o enfrentamento do crime organizado na América do Sul, cuja sede será o Escritório Regional da Interpol em Buenos Aires. O Brasil vai custear a presença de delegados dos 12 países da região na capital argentina por um ano para ampliar a coordenação no combate ao tráfico internacional de drogas e crime organizado.
13: Durante o encontro, foi aprovado o reconhecimento de meios de autenticação e identificação digital entre os países membros. Com essa medida, pessoas que moram na Argentina, Uruguai e Paraguai poderão acessar a plataforma gov.br para a autenticação de documentos nos países estrangeiros, por exemplo. Para entrar em vigor, os legislativos de cada país terão de aprovar a iniciativa. Reportagem Luciana Colares de Holanda.
2: E durante a cúpula do Mercosul em Assunção, no Paraguai, o presidente Lula prestou solidariedade ao povo da Venezuela, afetado por um forte terremoto na semana passada.
1: Ele pediu um minuto de silêncio e disse que momentos como esse, com tantas vidas perdidas, demonstram a importância da solidariedade e da cooperação regional.
2: Para ampliar a cooperação humanitária do Brasil com a Venezuela, o ministro da Defesa, José Múcio Monteiro, chegou hoje à capital Caracas, onde se reuniu com a presidente encarregada do país, Delcy Rodrigues.
1: Múcio visitou também o hospital de campanha montado pela Marinha do Brasil, que é especializado em assistência cirúrgica de emergência.
2: A unidade de saúde tem capacidade para realizar cirurgias e intervenções ortopédicas sob anestesia, além de oferecer suporte avançado de vida e cuidados intensivos em até 30 leitos.
1: O ministro José Múcio Monteiro disse que o Brasil vai atuar em duas frentes. Inicialmente com apoio humanitário para o momento de emergência e posteriormente ajudando na reconstrução do país.
14: Hoje está chegando aqui o nosso quinto KC-390 trazendo mantimentos, trazendo ajuda. E nós estamos querendo ver onde é que nós podemos ajudar mais, fazer uma coisa ordenada. Por isso que o presidente nos mandou os três para que nós conversássemos para ver quais as prioridades nesse momento.
2: Com o fim do conflito Estados Unidos e Irã e a situação do petróleo se normalizando internacionalmente, o governo do Brasil começou a retirada gradual de incentivos que tinham sido concedidos a produtores.
1: A partir de amanhã, deixa de vigorar um deles, a subvenção de 35 centavos por litro de diesel.
15: Depois de quase 2 meses de medidas para conter o impacto da crise no Oriente Médio sobre os combustíveis, o governo começa a desmontar o pacote criado durante o conflito entre Estados Unidos e Irã. Nesta terça-feira, foi anunciada a retirada de uma das medidas de apoio que estava em vigor, a subvenção de 35 centavos por litro concedida ao diesel. O desconto havia sido criado para impedir que a alta no preço internacional do petróleo afetasse os preços aqui no Brasil. De acordo com o ministro da Fazenda, Dário Durigan, com o fim do conflito, não há mais sentido manter o benefício.
16: A gente foi atento e pronto para colocar as medidas de pé para não ser sócio da guerra e mitigar preço, também seremos atentos e teremos prontidão na retirada e na reversão das medidas. Nós estamos hoje com o Brent, que não está exatamente no mesmo patamar do período pré-guerra, mas também já diminuiu bastante em relação ao período mais dramático ali da guerra, que mais nos impactou.
15: O governo avalia agora a retirada de outra subvenção, de R$ 1,12 por litro de diesel e do desconto de 44 centavos no preço da gasolina, também adotados para diminuir os impactos da crise. O ministro do Planejamento e Orçamento, Bruno Moretti, disse que a retirada desses benefícios será gradual.
17: A gente vai se adaptando, retirando gradualmente as subvenções, para que a gente tenha todas as condições para manter a nossa meta de resultado primário para o exercício sendo naturalmente perseguida. Nós vamos cumpri-la de maneira, então, que a gente preenche todas as condições que a gente falou desde o começo aqui. Proteger a população é o primeiro ponto, acomodar e amortecer choques de preço com a responsabilidade fiscal, com neutralidade fiscal.
15: O ataque dos Estados Unidos ao Irã levou o país persa a fechar o Estreito de Hormuz, rota por onde passa a quantidade expressiva de petróleo. A tensão elevou o preço do barril e gerou preocupação com o abastecimento mundial. No Brasil, o diesel é essencial para o transporte de cargas. Há 2 semanas, Estados Unidos e Irã assinaram um acordo de paz, finalizando o conflito. Reportagem Luana Karen.
2: O Brasil está em alerta com a volta do fenômeno climático El Niño ao país.
1: As ondas de calor são apontadas como um risco a quase todo o território nacional.
2: As projeções para os próximos 2 anos indicam secas severas no norte e nordeste e chuvas intensas com risco de inundações no sul.
1: O El Niño é um fenômeno climático que ocorre quando as águas do Oceano Pacífico se aquecem de forma anormal.
2: As mudanças trazem impactos diretos na saúde pública, como prematuridade de bebês e surgimento de comorbidades maternas.
1: Um estudo da Fiocruz estima que nos últimos 20 anos, 120 mil mortes estavam diretamente relacionadas ao aumento da temperatura média do planeta.
2: E para conter os impactos, o Ministério da Saúde anunciou hoje um pacote de ações para reforçar medidas de prevenção a desastres.
5: Para ampliar a capacidade de resposta do SUS aos efeitos do El Niño e de outros eventos climáticos extremos, foi anunciado um pacote de medidas nesta terça-feira. Entre elas, o Brasil passará a contar com mais 8 bases da Força Nacional do SUS distribuídas por todas as regiões do país. Com o reforço, as equipes terão capacidade de chegar a qualquer emergência em menos de um dia. O anúncio foi feito pelo ministro da Saúde, Alexandre Padilha.
18: Com a base regional, nós vamos poder botar 47 pessoas e equipamentos em 12 horas. Então, nós estamos aumentando 20 vezes mais a nossa capacidade de pronta resposta.
5: As iniciativas incluem ainda a implantação de centros de informação em saúde e clima nas 5 regiões do país, para ajudar no monitoramento de riscos em tempo real, e o lançamento do painel nacional de calor extremo, que vai disponibilizar previsões diárias para todos os municípios brasileiros. O ministro Alexandre Padilha destacou a importância da integração entre essas informações e os dados de saúde da população.
18: Permite cada vez mais o planejamento antecipado, saber que você vai ter nos próximos 5 dias uma onda de calor e ter certeza que tem na unidade de saúde os produtos, medicamentos, a preparação para os pacientes para reduzir o risco de óbitos e de danos à saúde.
5: As medidas integram o AdaptaSUS, que prepara o Sistema Único para Emergências e propõe ações para proteger a população. Estão previstas quase 100 metas para serem executadas até 2035, com investimentos de cerca de 10 bilhões de reais. Reportagem Márcia Fernandes.
1: A lei que restringe o uso de celulares nas escolas entrou em vigor no ano passado. De lá para cá, algumas mudanças já são perceptíveis no ambiente escolar.
2: É o que aponta o levantamento do Ministério da Educação, divulgado hoje, e que mostra aumento na participação dos estudantes e na concentração durante as aulas.
19: Os dados revelam que 92% das escolas públicas e privadas da educação básica já aderiram à lei que restringe o uso de celulares nas instituições escolares. De acordo com a diretora de apoio à gestão educacional da Secretaria de Educação Básica do MEC, Anita Stephanie, a restrição segue um movimento mundial e busca o uso saudável dos celulares no ambiente escolar.
20: É um movimento mundial a questão do uso mais cuidadoso. A gente vem apoiando os municípios e os estados para conseguirem a implementação dessa lei.
19: A pesquisa também mostra os principais desafios de aplicar a restrição. 39% das escolas relatam dificuldade para conquistar a adesão dos estudantes às novas regras. 31% das instituições também dizem ter dificuldade para realizar a fiscalização contínua durante aulas e intervalos. 97% concordam que a medida contribuiu para aumentar a participação dos estudantes nas atividades pedagógicas. Segundo Kátia Schweikart, secretária de Educação Básica do Ministério da Educação, a medida é uma forma de posicionar o lugar da tecnologia no fazer educacional.
21: A lei que trata da restrição do uso de celulares, ela tenta ser uma forma da gente posicionar o lugar da tecnologia no fazer educacional, especialmente de crianças, adolescentes, mas não só, dos jovens e adultos também. E essa relação dos adultos com as crianças é que ainda é o nosso maior desafio.
19: Os resultados também indicam que 71% discordam que a restrição do celular limita o desenvolvimento de habilidades digitais. Para o professor Rodrigo Alves Basílio, a medida restritiva contribui para melhorar a concentração e a socialização e também reduz conflitos e a ansiedade dos estudantes.
22: Eles tinham excesso de informação. No decorrer do tempo, eles foram aprendendo a conviver. A melhora é evidente a nível de aprendizado, a nível de concentração, a nível cognitivo.
19: Os pais também concordam que um ano depois da implementação da lei, as mudanças já são perceptíveis.
23: Tirando o celular de cena, né? Isso com certeza
0: certeza vai agregar em amizade, boas conversas.
3: Elas têm que ter contato com outras crianças ao vivo, então elas só têm um ambiente escolar para se interagir.
19: Nesta etapa foram divulgados os resultados referentes à percepção dos gestores escolares. Os dados relativos aos professores serão apresentados no segundo semestre desse ano. Reportagem Thaís Antônio.
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1: Brasil abre mais de 70 mil vagas de emprego com carteira assinada em maio.
2: O destaque ficou com o setor de serviços, responsável por mais da metade dos novos postos de trabalho.
1: Resultado do novo CAGED, divulgado hoje pelo Ministério do Trabalho e Emprego.
2: Nos últimos 12 meses, o saldo é a criação de mais de 1 milhão de vínculos formais.
23: Em maio deste ano, foram criados 72.960 postos de trabalho com carteira assinada no país, de acordo com dados do novo CAGED, Cadastro Geral de Empregados e Desempregados. Os cinco grandes grupamentos de atividades econômicas registraram saldos positivos no mês, sendo que o maior crescimento foi no setor de serviços. Apesar disso, o desempenho para o mês foi inferior ao dos anos anteriores. O ministro do Trabalho e Emprego, Luiz Marinho, falou dos impactos da política internacional na economia brasileira e destacou que o Brasil tem conseguido, ainda assim, permanecer com resultados positivos.
24: Mas não podemos esquecer também das tarifas e do efeito guerra que criou um transtorno danado no mercado global. Felizmente, nós estamos conseguindo manter a economia positiva. Não fosse os mais, em ordem de 500 novos mercados abertos, seguramente as consequências teriam sido muito, muito maior do que foi para a economia brasileira. Isso levou com que a gente consiga estar gerando empregos e estarmos no menor índice de desemprego da história do Brasil.
23: No acumulado do ano, o mercado gerou pouco mais de 767 mil novas vagas, um crescimento de 1,6%, alcançando um estoque de 47 milhões

0: Governo do Brasil.
1: Entre os beneficiários do Bolsa Família, o saldo de emprego chegou a mais de 438 mil postos, o que representa 62,6% do total.
0: As informações são do Ministério do Desenvolvimento e Assistência Social, Família e Combate à Fome.
1: O ministro da Secretaria-Geral da Presidência da República, Guilherme Boulos, defendeu mais uma vez o fim da escala 6x1 hoje, durante o programa Bom Dia, Ministro, produzido pela empresa Brasil de Comunicação.
0: Em entrevista a emissoras de rádio, Boulos disse que a pauta precisa avançar no Congresso.
2: Nós estamos falando de dar tempo de descanso para as pessoas. Nós estamos falando de tirar milhões de brasileiros da exaustão, de garantir que possam ter mais tempo com a sua família. Não foi por acaso que essa pauta ganhou força. Não foi por acaso que essa pauta tomou as redes sociais, tomou as ruas. É porque é uma pauta que ela significa um grito de liberdade para o trabalhador brasileiro.
1: Boulos disse ainda que o governo do Brasil está comprometido com os direitos de motoristas e entregadores que trabalham por aplicativos.
0: Os financiamentos de motos pelo Move Brasil poderão ser contratados a partir do dia 13 de julho.
1: As inscrições para o ENAMED, o Exame Nacional de Avaliação da Formação Médica, foram prorrogadas até quarta-feira, dia 1º de julho.
0: O novo prazo também vale para os pedidos de atendimento especializado e de uso do nome social.
1: As provas estão marcadas para o dia 13 de setembro.
0: O exame é obrigatório para estudantes que estão concluindo o curso de medicina e inscritos pelas instituições de ensino.
1: As inscrições devem ser feitas exclusivamente pelo sistema disponível em enamed.inep.gov.br.
0: E essas foram as notícias do Governo do Brasil.
1: A realização da Secretaria de Comunicação Social da Presidência da República.
0: Com produção da empresa Brasil de Comunicação.
1: Fica agora com as notícias do Poder Judiciário e do Congresso Nacional. Boa noite.
0: Boa noite para você e até amanhã.
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5: Em cumprimento à decisão do STF, grupo criado para aperfeiçoar o sistema remuneratório da magistratura realiza primeira reunião.
6: STJ define que pensão por morte e auxílio reclusão a menores de 16 anos não retroagem se pedido é posterior ao prazo legal.
5: Trabalhadores portuários avulsos vão poder ter as horas de descanso entre uma jornada de trabalho e outra flexibilizada.
6: Boa noite, eu sou Marcela Luiza.
5: E eu sou Walter Lima.
6: O presidente do Supremo Tribunal Federal e do Conselho Nacional de Justiça, o ministro Edson Fachin, abriu hoje os trabalhos do grupo criado para aperfeiçoar o sistema remuneratório da magistratura em cumprimento à decisão do Supremo Tribunal Federal.
5: A primeira reunião foi no Conselho Nacional de Justiça, Marta Ferreira.
7: O grupo tem a atribuição de analisar questões relacionadas à remuneração da magistratura, com foco na uniformização, padronização, transparência e previsibilidade das parcelas remuneratórias, além de propor soluções normativas voltadas à superação de obstáculos identificados na aplicação do sistema constitucional de remuneração. O grupo terá prazo de 180 dias para concluir as atividades.
6: O ministro Flávio Dino, presidente da primeira turma do STF, apresentou na sessão desta terça-feira um balanço das atividades do colegiado no primeiro semestre de 2026.
5: A turma realizou 37 sessões, sendo 10 presenciais e 27 virtuais, e julgou 3.973 processos.
6: Já o ministro Gilmar Mendes, presidente da segunda turma do Supremo Tribunal Federal, apresentou um balanço dos trabalhos do colegiado durante a gestão dele, iniciada em agosto do ano passado. A sessão marcou o encerramento da presidência do decano da Suprema Corte, que será sucedido pelo ministro Luiz Fux.
5: Em 15 sessões presenciais e 42 sessões virtuais ordinárias e 4 extraordinárias, o colegiado julgou 8.740 processos. O ministro Gilmar Mendes reforçou ainda o compromisso da turma com a proteção dos direitos e das garantias individuais.

0: faz na análise de processos de natureza penal.
1: Pensão por morte e auxílio reclusão para menores de 16 anos de idade não retroagem se o pedido para os benefícios for feito após o prazo legal.
0: Esse entendimento foi firmado pelo STJ em recurso repetitivo e, com isso, deve orientar juízes e tribunais de todo o país. Fátima Uchoa.
2: De acordo com a relatora na primeira sessão do STJ, ministra Maria Tereza de Assis Moura, a alteração feita pela Lei 13.846 de 2019 passou a prever o pagamento retroativo dos valores se o pedido for feito em até

0: Administradoras e o Ministério Público alinharam 8 fatores. Dentre eles, eventos climáticos, insuficiência de trabalhadores e atraso do navio. A próxima etapa é definir numa nova audiência o valor da hora extra que será pago se o portuário tiver um descanso inferior às 11 horas entre uma jornada e outra.
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1: Uma boa noite.
2: E até amanhã.
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5: Eu sou Marluce Ribeiro.
6: E eu sou Humberto Pinheiro.
5: E estes são os destaques de hoje do Jornal do Senado, que começa agora.
6: Senado começa a discutir PEC dos agentes de saúde e de edemias.
5: Comissão aprova restrição a ultraprocessados em cantinas escolares.
6: Avança a inclusão de educação financeira nos currículos dos ensinos fundamental e médio.
5: Boa noite.
6: Boa noite.
5: Refrigerantes, salgadinhos e outros alimentos ultraprocessados podem perder de vez o espaço nas escolas.
6: Avançou no Senado uma proposta que proíbe a venda e a publicidade desses produtos nas instituições de ensino e determina que as cantinas ofereçam ao menos uma opção de lanche saudável. O repórter Rodrigo Rezende explica.
7: A publicidade e a venda de alimentos ultraprocessados ou com alto teor de calorias, gordura saturada, gordura trans, açúcar livre e sal podem ser proibidas em estabelecimentos de ensino. Esse é o objetivo de proposta do senador Jacques Wagner, do PT da Bahia, aprovada pela Comissão de Educação. O projeto, relatado pela senadora doutora Eudócia, do PSDB de Alagoas, ainda aponta que as cantinas deverão oferecer para consumo diariamente pelo menos uma opção de lanche que contribua para a saúde dos escolares e que valorize a cultura alimentar local. Para a doutora Eudócia, essa é uma questão que envolve saúde, aprendizagem e qualidade de vida dos estudantes.
8: Porque não adianta o PNAE estabelecer com nutricionistas, com colegas que têm responsabilidades de promover a alimentação saudável nas nossas crianças e adolescentes e, de uma forma contrária, nós temos dentro dessa escola cantinas que vendem alimentos que não são saudáveis.
7: As cantinas ainda deverão disponibilizar, pelo menos, uma opção de alimento ou preparação e uma opção de bebida aos estudantes que tenham necessidades alimentares especiais, tais como diabetes, doença celíaca, intolerância à lactose e outras alergias. Fica ainda proibida nas escolas de educação infantil que atendem crianças menores de 2 anos a oferta de preparações ou produtos que contenham açúcar. A proibição da publicidade nas escolas inclui a promoção dos produtos por meio do patrocínio de atividades escolares, inclusive extracurriculares, divulgação de apresentações especiais e distribuição de brindes ou prêmios. A proposta segue para análise da Comissão de Assuntos Sociais.
5: E seguiu para o plenário a proposta que determina o ensino de educação financeira nas escolas.
6: Segundo o texto aprovado,

0: apresentado hoje na Comissão de Educação do Senado, o assunto deverá ser tratado de forma articulada em outras matérias do currículo escolar. Repórter Márcio Maturana.
1: Alunos do ensino fundamental e do ensino médio podem passar a receber educação financeira, segundo um projeto aprovado pela Comissão de Educação e Cultura, que segue para a votação no plenário do Senado. O relatório foi lido pelo senador Humberto Costa, do PT de Pernambuco.
2: Em um país marcado por elevados índices de endividamento das famílias e por uma cultura em que o diálogo sobre finanças permanece com frequência um tabu nos diversos ambientes, inclusive o doméstico, a escola assume papel relevante na disseminação de competências financeiras básicas.
1: Pelo projeto, a educação financeira fica incorporada à Lei de Diretrizes e Bases da Educação Nacional como um tema transversal. Isso significa que não vai ser criada uma disciplina específica, mas o assunto vai ser tratado de forma articulada em outras matérias do currículo.
3: O senador Humberto Costa, do PT de Pernambuco, criticou o excesso de publicidade das bets durante as transmissões da Copa do Mundo. Segundo ele, a divulgação intensa das apostas esportivas incentiva os jogos de azar, com impactos negativos, especialmente para crianças e adolescentes. O parlamentar também citou a investigação aberta pela Secretaria Nacional do Consumidor sobre a publicidade das empresas durante o torneio.
0: Humberto Costa defendeu regras mais rígidas para o setor e lembrou que apresentou um projeto de lei que prevê o aumento da idade mínima dos apostadores para 21 anos, limites à publicidade e medidas para evitar o superendividamento. A proposta está em análise na Comissão de Transparência e Defesa do Consumidor.
4: A paixão pelo esporte, pelo nosso futebol, não pode ser associada e confundida com esse câncer social que são as apostas promovidas pelas bets.
3: Na mesma linha, o senador Eduardo Girão, do Novo, do Ceará, defendeu regras mais rígidas para as plataformas de apostas esportivas e afirmou que apoiaria uma proposta para proibir as bets no país.
0: Segundo ele, os prejuízos envolvem endividamento, problemas de saúde mental e impacto sobre as famílias.
5: É um assunto que transcende muito eventuais divergências do campo da direita, da esquerda, contra governo e a favor do governo. É humanidade. Se o governo Lula fizer a proibição, encaminhar um projeto para proibir, eu sou o primeiro a votar e parabenizar o presidente por esta medida.
3: Os soldados da borracha, trabalhadores recrutados para extrair látex na Amazônia durante a Segunda Guerra Mundial, podem passar a receber um abono natalino.
0: O benefício foi aprovado pela Comissão de Assuntos Econômicos em decisão terminativa. Se não houver recurso para análise no plenário, a proposta seguirá para a Câmara dos Deputados. A repórter Marcela Cunha traz mais informações.
6: A proposta beneficia os seringueiros recrutados pelo governo brasileiro para trabalhar na Amazônia durante a Segunda Guerra Mundial, na extração de látex. Eles já têm direito a uma pensão de 2 salários mínimos por mês e passariam a receber, em dezembro, uma espécie de 13º no mesmo valor. Para o relator, senador Alan Rick, do Republicanos do Acre, a medida corrige uma desigualdade, já que o bônus de fim de ano só era pago aos pracinhas, os militares que lutaram em campos de batalha na Itália.
7: Um seringueiro tinha que sair com seu terçado, de madrugada com a sua poronga na cabeça, que era a lanterna do seringueiro, com a sua espingarda para se proteger das onças e dos outros bichos. Eles se esforçaram, lutaram para produzir a borracha para o esforço de guerra do Brasil na Segunda Guerra Mundial.
6: Entre 1943 e 1945, cerca de 60 mil brasileiros, principalmente jovens do Nordeste, foram levados para a Amazônia para produzir borracha para os aliados. O autor da proposta, senador Confúcio Moura, do MDB de Rondônia, disse que o impacto financeiro da medida é inferior a R$1.500.000 por ano.
3: E o Senado Federal iniciou hoje as discussões sobre a proposta de emenda à Constituição que estabelece o direito à aposentadoria diferenciada aos agentes comunitários de saúde e aos agentes de combate às endemias.
0: A PEC ainda regulamenta o vínculo funcional da categoria. Repórter Douglas Castilho.
8: Na prática, a proposta estabelece a idade mínima de 57 anos para mulheres e 60 anos para para homens, condicionada à comprovação de 25 anos de tempo de contribuição e de efetivo exercício profissional, com regras de transição para os agentes que já ingressaram no serviço público ou estejam em atividade. O texto também assegura a estabilidade, vedando a contratação temporária ou terceirizada desses profissionais, salvo na hipótese de emergências em saúde pública. O relator da proposta, senador Irajá, do PSD do Tocantins, ressaltou a importância da PEC, relembrando a atuação dos agentes na pandemia de Covid-19.
9: Se não fosse a atuação dos nossos agentes de saúde, nós teríamos ultrapassado a casa de milhões de brasileiros que teriam morrido naquela tragédia. Sem contar o trabalho dioturno que os agentes fazem, a saúde preventiva nas famílias.
8: O texto determina ainda que a União prestará assistência financeira aos estados e municípios para compensar o aumento das despesas com essas aposentadorias. O senador Irajá chegou a propor um rito especial para a votação, em que a decisão final seria tomada hoje. Mas o presidente do Senado, a quem cabe a última palavra, ponderou que o rito tradicional seria o mais indicado, mantendo a discussão em 5 sessões de primeiro turno e mais 3 em segundo turno e 2 votações.
3: E seguiu para a sanção presidencial o projeto que autoriza a venda e o uso de sprays de pimenta para a defesa pessoal de mulheres. A proposta também cria um programa nacional de capacitação sobre o uso do item e os limites da legítima defesa.
0: Mulheres maiores de 18 anos poderão adquirir o spray e adolescentes de 16 a 18 anos com a autorização dos responsáveis. O texto seguiu para a sanção presidencial. Mais detalhes sobre esse projeto você acompanha ao longo da programação da Rádio Senado.
3: Edição de Paula Groba e trabalhos técnicos de João Lira, o Jornal do Senado fica por aqui. Acompanhe agora as notícias da Câmara dos Deputados. Boa noite.
0: Boa noite e até amanhã.
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11: Comissão aprova série de atividades para informar população sobre fibromialgia.
12: Relator de propostas sobre faturamento dos microempreendedores individuais quer incluir reajuste automático anual no texto.
11: E aumento do faturamento dos MEIs deve ser debatido pelo plenário.
12: Boa noite. Aprovada a proposta que estabelece atividades para conscientizar a população sobre fibromialgia. A repórter Paula Bittar acompanhou a votação e explica mais sobre essa doença e o texto aprovado.
13: A Comissão de Constituição e Justiça da Câmara aprovou uma proposta que cria ações de conscientização sobre a fibromialgia. A fibromialgia é uma síndrome que se caracteriza por dores generalizadas, principalmente na musculatura. Também pode causar fadiga, distúrbios no sono, alterações de memória e atenção. Ansiedade, depressão e alterações intestinais podem ainda acometer os pacientes. Segundo a Sociedade Brasileira de Reumatologia, a doença é relativamente comum e afeta cerca de 2 a 3% da população brasileira. A incidência é maior em mulheres entre 30 e 50 anos. A proposta insere as ações na lei que criou o Dia Nacional de Conscientização e Enfrentamento da Fibromialgia, comemorado anualmente em 12 de maio. O texto aprovado estabelece que durante o mês de maio será realizada a campanha Maio Roxo de conscientização sobre a fibromialgia. A campanha incluirá, entre outros pontos, a publicação de informações em redes sociais e sites em linguagem simples e acessível sobre dor crônica, fibromialgia, direito a tratamento adequado, acesso à assistência farmacêutica e benefícios de práticas integrativas e complementares e o incentivo à educação continuada para profissionais de saúde, com foco no atendimento humanizado, no diagnóstico precoce e no tratamento adequado. Durante a discussão do texto na comissão, o deputado Pompeu de Matos, do PDT do Rio Grande do Sul, ressaltou o caráter silencioso da fibromialgia e a necessidade da tomada de ações.
14: Essas pessoas não estão sozinhas. A doença é silenciosa, mas nós estamos vendo, ouvindo, acolhendo, sentindo a manifestação dessas pessoas, elas não estão isoladas no mundo. E quanto mais nós avançarmos no sentido de reconhecer, de apoiar, de fazer o enfrentamento, melhor será o tratamento, o amparo e a proteção a essas pessoas.
13: A proposta que cria ações de conscientização sobre a fibromialgia já pode seguir para análise do Senado, a menos que haja recurso para votação pelo plenário da Câmara. Da Rádio Câmara, de Brasília, Paula Bittar.
10: Segurança Pública.
13: Delegado Palumbo, do Podemos de São Paulo, solicita a aprovação de seu projeto para extinguir a progressão de regime a presos. Critica a lentidão na votação de outras propostas que buscam acabar com o auxílio reclusão e as saídas temporárias e cobra o endurecimento de leis penais.
12: Na opinião de delegado Palumbo, a segurança pública eficaz exige a união dos três poderes, o fim das audiências de custódia e o apoio às guardas municipais. Para ele, a falta de punições rigorosas penaliza diretamente o trabalhador que fica exposto à violência urbana diariamente.
13: Ranieri Paulino, do PL, lamenta a morte do engenheiro civil Rubens Fernando da Costa Filho, morto a tiros em Guarabira, na Paraíba. O deputado presta solidariedade aos familiares e amigos da vítima e defende a rápida apuração do caso pelas autoridades competentes.
12: No entendimento de Ranieri Paulino, o episódio reforça a necessidade de promover a cultura da paz e o enfrentamento de todas as formas de violência. Segundo o parlamentar, o caso mobiliza a população paraibana em torno do pedido por justiça.
10: Relações Exteriores.
13: Helder Salomão, do PT do Espírito Santo, critica declarações e iniciativas atribuídas a integrantes da família Bolsonaro nas relações com os Estados Unidos. Ele alega que medidas como a defesa de tarifas sobre produtos brasileiros e ataques ao PIX contrariam a soberania do país.
12: Helder Salomão sustenta que representantes públicos devem priorizar a defesa dos interesses do Brasil nas relações internacionais. Segundo o parlamentar, a atuação política deve estar voltada à proteção da economia nacional e ao fortalecimento das instituições brasileiras.
13: Chico Alencar, do PSOL do Rio de Janeiro, presta solidariedade à população da Venezuela afetada por um terremoto. O deputado defende a mobilização da comunidade internacional para apoiar os milhares de atingidos.
12: Chico Alencar também exalta a assistência do Brasil ao país vizinho e acrescenta que a cooperação internacional tem função importante na reconstrução das áreas afetadas. Segundo ele, a solidariedade deve orientar a resposta a qualquer crise humanitária.
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10: Transportes.
13: Nas palavras de Jorge Araújo, do PP da Bahia, as obras de mobilidade urbana e serviços públicos do governo estadual não têm atendido às expectativas da população. O deputado cita a implantação do VLT de Salvador e reclama da demora na conclusão do projeto.
12: Jorge Araújo também aponta problemas nas áreas da saúde e da infraestrutura rodoviária da Bahia. Segundo o parlamentar, é necessário ampliar os investimentos para melhorar o atendimento na rede pública de saúde e as condições das estradas que cortam o estado.
13: Ricardo Maia, do MDB, celebra a liberação de R$66 milhões para a construção do primeiro viaduto do Sertão da Bahia, viabilizada pelo DENIT, e que vai ligar Heliópolis a Cícero Dantas. Segundo ele, a obra reforça o compromisso do Executivo Federal em melhorar a vida das pessoas.
12: Ricardo Maia também anuncia a entrega de um hospital de câncer em Alagoinhas e de vans de saúde para as cidades de Fátima, Ribeira do Pombal, Tucano e Jeremoabo. Os repasses têm origem nas emendas destinadas pelo parlamentar para socorrer pequenos municípios baianos.
13: Durante viagem ao norte e noroeste de Mato Grosso, Rodrigo Dazaeli, do PL, relata que cidadãos apontaram dificuldades em vários setores. Entre elas, ele cita que a condição ruim das rodovias atrapalha a logística e impede o desenvolvimento regional.
12: Rodrigo Dazaeli também cobra maior agilidade na liberação de licenças ambientais para obras de infraestrutura. Segundo o parlamentar, a burocracia atrapalha atividades produtivas e prejudica a população.
10: Economia.
13: Benedita da Silva, do PT do Rio de Janeiro, destaca o lançamento do programa Desenrola Adimplentes, do governo federal. A deputada informa que a iniciativa permite que trabalhadores com dívidas de até R$15 mil e histórico de pagamentos em dia tenham acesso à renegociação de crédito com juros reduzidos.
12: Benedita da Silva também ressalta o FIES Empreendedor, voltado a estudantes que quitaram regularmente o financiamento estudantil. Ela entende que a medida amplia o acesso ao crédito para a abertura de pequenos negócios e incentiva o empreendedorismo.
13: Messias Donato, do União do Espírito Santo, condena o anúncio de mais de R$520 milhões em publicidade e propaganda, afirmando que o investimento visa mascarar a falta de resultados do governo positivos nas áreas de segurança pública e saúde.
12: Em sua leitura, o Brasil passa por uma instabilidade tributária e sofre um desgaste crescente no cenário internacional. De acordo com Messias Donato, o setor produtivo, especialmente o agronegócio, também está desamparado, resultando em impactos negativos para a economia nacional.
13: Pastor Henrique Vieira, do PSOL do Rio de Janeiro, questiona o patrimônio do líder religioso Edir Macedo e a expansão de seu grupo empresarial. Para o deputado, é necessário acompanhar a apuração sobre possíveis irregularidades e garantir transparência na gestão desses recursos.
12: Segundo o pastor Henrique Vieira, o crescimento de conglomerados econômicos ligados a instituições religiosas exige fiscalização. Ele afirma que a defesa das investigações não representa um ataque à fé, mas uma forma de preservar a credibilidade das instituições religiosas.
13: Bom Gás, do PT do Rio Grande do Sul, defende a proibição das bets no Brasil, sob o argumento de que as apostas online podem levar ao vício e ao endividamento das famílias. O deputado lembra que a chamada ludopatia é reconhecida pela Organização Mundial da Saúde como um transtorno.
12: Bom Gás aponta que proposta apresentada pela bancada do PT proíbe a oferta, a promoção e a exploração de apostas de cota fixa no país. Ele explica que o texto também prevê o bloqueio de acessos, a remoção de aplicativos e a interrupção de fluxos financeiros ligados às bets.
13: Jorge Guetem, do Republicanos de Santa Catarina, defende a atualização dos limites de faturamento do MEI, das microempresas e das empresas de pequeno porte. Para ele, a defasagem da legislação tem levado empreendedores a perderem benefícios mesmo sem aumento real de renda.
16: O limite de faturamento do MEI permanece congelado em R$ 81 mil desde 2018. Nesse intervalo, a inflação corroeu significativamente o poder de compra do empreendedor brasileiro. Em termos reais, muitos faturam praticamente o mesmo que faturavam anos atrás, mas são tratados pela legislação como se tivessem enriquecido. Atualizar esse teto não significa criar privilégios, significa apenas restabelecer o valor real originalmente previsto para essa categoria.
12: Jorge Guetem acredita que a proposta facilita a transição entre regimes tributários, amplia a possibilidade de contratação e reduz a informalidade. Ele também argumenta que a medida fortalece o empreendedorismo, estimula a geração de empregos e diminui a burocracia.
13: E o deputado Jorge Guetem também participou de um encontro no Ceará em que representantes do setor produtivo defenderam o reajuste automático anual do MEI. O repórter Murilo Souza acompanhou o evento que fez parte do programa Câmara pelo Brasil.
17: Representantes do setor produtivo cearense defenderam a criação de um mecanismo de reajuste automático para o teto de faturamento do microempreendedor individual, o MEI. A proposta foi apresentada durante seminário promovido em Fortaleza pela Comissão Especial da Câmara dos Deputados, que analisa o aumento do limite anual de faturamento da categoria. Hoje, o teto é de R$ 81 mil reais por ano e está congelado desde 2018. Para empresários e entidades, a falta de atualização pela inflação prejudica milhares de pequenos empregos e pode estimular a informalidade. O relator da proposta, deputado Jorge Guetem, do Republicanos de Santa Catarina, afirmou que vai incluir no parecer um mecanismo de correção anual do teto do MEI. Segundo ele, já existe entendimento com o governo para elevar o limite de faturamento de R$ 81 mil para R$ 130 mil por ano e permitir a contratação de mais um funcionário. Jorge Guetem também anunciou que o relatório vai prever uma medida para reduzir os impactos da eventual mudança nas regras da jornada de trabalho sobre micro e pequenas empresas. Pela proposta, empresas que precisarem contratar novos funcionários durante a transição terão isenção da contribuição previdenciária desses trabalhadores por 2 anos.
16: Nós queremos incluir no nosso relatório uma forma de mitigar o impacto que vai causar, principalmente nos pequenos negócios, essa alteração da jornada e da escala. Então, nós queremos, no mínimo por 2 anos, que quando a empresa tiver que contratar mais funcionários por causa da mudança da escala da jornada, que ela tenha isenção da contribuição previdenciária.
17: As sugestões apresentadas no seminário de Fortaleza serão incorporadas ao relatório final do projeto, que ainda será votado pela comissão especial antes de seguir para a análise do plenário da Câmara. A reunião faz parte do programa Câmara pelo Brasil, que faz reuniões estaduais para discutir assuntos que estão na pauta do Parlamento. Da Rádio Câmara de Brasília, Murilo Souza.
12: O aumento no faturamento dos MEIs deve ser debatido pelo plenário da Câmara. Uma proposta do Executivo sobre o tema foi entregue pelo presidente Luiz Inácio Lula da Silva ao presidente da Câmara, Hugo Mota, ontem.
13: A entrega da proposta ocorreu durante encontro no Palácio do Planalto. Segundo Mota, o texto do governo amplia o limite do MEI para R$ 110 mil já no próximo ano e R$ 140 mil em 2028. O aumento pode ser debatido em comissão geral no plenário amanhã. A repórter Silvia Munhato tem as informações.
18: O presidente da Câmara, deputado Hugo Mota, do Republicanos da Paraíba, anunciou a pauta do plenário para esta semana, ainda sem alguns projetos que ele considera importantes, mas que dependem de acordo entre os líderes partidários.
19: Porque nós queremos votar o projeto que aumenta o valor de faturamento dos MEIs, dos microempreendedores individuais, nós queremos votar o projeto que regulamenta a inteligência artificial, nós queremos votar o projeto da misoginia e tantos outros temas que são muito importantes e de interesse das bancadas aqui da casa.
18: A correção dos limites de faturamento de pequenas empresas vem sendo negociada com o governo, mas deve entrar no debate de plenário em sessão solene, em homenagem ao Dia das Micro e Pequenas Empresas, marcada para quarta-feira. Já o projeto que pune a misoginia ou o ódio contra mulheres não tem consenso entre os líderes, como explicou o líder da oposição, deputado Cabo Gilberto Silva, do PL da Paraíba.
20: Primeiro que o texto aprovado no Senado Federal está péssimo em vários pontos. E, posteriormente, não foi atendida às solicitações da bancada feminina da oposição. E, nesse tema, obviamente, eu, como líder da oposição, tenho que obedecer estritamente a elas. E daí não teve acordo.
18: A deputada Talíria Petrone, do PSOL do Rio de Janeiro, vice-líder do PSOL, diz que a oposição quer penas mais específicas para o crime de misoginia, com garantias para a liberdade religiosa.
21: A Constituição já prevê liberdade religiosa, então, mas há um desejo da bancada da extrema-direita em especial de garantir, no meu entendimento, a liberdade para agredir mulheres. Porque nem no âmbito das igrejas, nem no espaço de culto, é possível agredir mulheres. Isso não é um tema de esquerda ou direita, é um tema que tem a ver com dignidade das mulheres brasileiras.
18: A pauta do plenário para esta terça-feira conta com um requerimento de urgência para o projeto que reduz a área de proteção ambiental da Baleia Franca, em Santa Catarina. Entre os projetos estão o que institui o Programa Nacional de Assistência Integral às Pessoas com Epilepsia e o que autoriza a instalação em todo o território nacional de câmeras de reconhecimento facial nas estações ferroviárias e rodoviárias. Outro projeto amplia o controle sanitário e as punições para fraudes e publicidade enganosa em torno dos suplementos alimentares. Também pode ser votado o projeto que trata do tempo máximo de espera para atendimento de crianças e adolescentes no sistema de saúde. O plenário ainda pode votar uma proposta de emenda à Constituição que permite que a entidade de representação de municípios de âmbito nacional possa propor ação direta de inconstitucionalidade e ação declaratória de constitucionalidade. Da Rádio Câmara de Brasília, Silvia Munhato.
12: As informações sobre o resultado das votações de hoje estarão na edição de amanhã.
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1: Otone de Paula, do PSD do Rio de Janeiro, presta solidariedade à ex-primeira-dama Michele Bolsonaro e à senadora Damaris Alves diante de críticas e ataques públicos. O deputado condena as declarações dirigidas às duas lideranças políticas e pede mais respeito no debate público.
2: Otone de Paula avalia que divergências envolvendo integrantes do campo conservador podem enfraquecer a atuação da oposição ao longo do ano. De acordo com o parlamentar, é necessário preservar a unidade política e evitar conflitos que prejudiquem o debate democrático.
1: Charles Fernandes, do PSD da Bahia, registra a comemoração dos 40 anos do Rotary Club de Guanambi e a posse da nova diretoria da entidade. Ele destaca a trajetória da instituição e a sua atuação contínua em ações voltadas ao desenvolvimento da comunidade.
2: Charles Fernandes relata que, ao longo de 4 décadas, o Rotary promoveu iniciativas nas áreas de saúde, educação e assistência social. O deputado também menciona o passeio ciclístico que a organização promove para arrecadar recursos destinados a projetos beneficentes.
4: Cultura.
1: Aloysio Mendes, do Republicanos, parabenizou São Pedro dos Crentes pela realização da 15ª Cavalgada, ocorrida entre os dias 27 e 28 de junho. Na avaliação do parlamentar, o evento contou com o maior público já registrado e se consolidou como a maior festa do sul do Maranhão.
2: Aloysio Mendes agradeceu a recepção que recebeu na cidade, elogiou a gestão municipal pela organização da festa, cumprimentou as lideranças regionais presentes e reforçou que vai continuar apoiando o município para manter o alto padrão das festividades e o desenvolvimento local.
1: Termina agora o jornal Câmara dos Deputados, produzido pela Rádio Câmara, com trabalhos técnicos de Everson Urani e apresentação de José Carlos Andrade e Paula Bittar. Boa noite.
2: Uma ótima noite para você. A Voz do Brasil volta amanhã.
4: 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Boa noite.

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1: Josimar chegando com alma pronta, o coração aberto, trazendo muita música gostosa. Aqui no Paixão Sertaneja, não falamos de modinha passageira, mas sim de boa música, de moda boa. Aquele tipo de música que surgiu no campo, que amadureceu com muito amor e que também manteve as suas raízes. Se a saudade chegar sem avisar, faz o seguinte: se sinta acolhido com o nosso programa, fique à vontade. Acompanhe uma boa música e deixe a nostalgia bater na sua porta. Agarre-se, moçada, que o Paixão Sertaneja mal começou e hoje a emoção sertaneja vai deixar o seu coração batendo muito mais forte.
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0: joga a mãozinha pra cima e fazer muito barulho aí, vai São Paulo!
1: Obrigadão!
0: Muito obrigado, muito obrigado!
1: Brilhão, obrigado, querido, demais.
0: Tamo junto, cara. Obrigado, fundo do meu coração.
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0: Essa música que acabou de tocar é realmente linda, não é? Parece até que a gente pode sentir o cheiro da terra molhada. E aí, conta pra gente que lembrança surgiu depois dessa música. Envia pra cá. Ai, eu adoro prosear. E seguimos viagem com uma outra canção que vai direto ao coração.
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0: papo bom pra gente conferir e curtir ainda hoje. E é claro que a moda por aqui é sempre de primeira. Bora fazer um intervalinho bem pequenininho, já já eu tô de volta. Puxa a cadeira, organiza o chapéu e prepare-se, porque ainda não acabou e tem muito pra passar por aqui. O retorno do Paixão Sertaneja é iminente e ele vem daqui a pouquinho afinando ainda mais os ritmos do seu coração. Isso eu garanto.
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2: 7h30.
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8: Pronto, então o violeiro afinou a viola e agora a conversa pode seguir. Agora que você tá por aqui, tenha certeza que a passagem das músicas será ainda mais bela. Tá chegando agora, gente, aquela moda que nos faz parar, fechar os olhos, viajar por memórias incríveis e deixar o coraçãozinho bater cada vez mais forte. Não perca o compasso, moçada amiga, siga a viagem com o Paixão Sertaneja, onde o sertanejo vive sem parar e a emoção só aumenta.
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0: essa aqui acertou em cheio o peito. Tem música que é assim, né? Parece que entende a nossa alma. Me conta, vai, será que essa música também falou em seu nome? Ai, eu tô ansiosa pra saber. Enquanto isso, deixe-se levar por músicas que tocam profundamente a alma.
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0: boa, né? 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
3: 7h59.
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